0: You com Bad Religion, fechando aqui mais um Don't Stop Online. A gente ouviu ainda Faith No More, A Small Victory, Collective Soul, Precious Declaration, Bon Jovi, Can't My Life, Ginny Loves Jezebel, Break the Chain, T-Rex, Get It On, Bang a Gong, ainda Stray Cats, I Fought the Law e John Jett com I Hate Myself for Loving You. 10 horas, tá acabando o Don't Stop Online, que volta amanhã a partir das 9. Na sequência, vem aí mais uma edição do Grand Prix. Fechou? Tá acabando a Voz do Brasil? Vamos reconectar a rede já já, depois do intervalo.
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2: É isso aí, 10 horas e 4 minutos. Boa noite, Rafa.
3: Muito boa noite, Brancão. Muito boa noite a você que nos acompanha aí na Kiss FM. É a porta do rock independente se abrindo aqui nessa rádio maravilhosa. Hoje tem muita coisa boa, como de costume. E, como sempre, vocês participam com a gente no WhatsApp 1199-887-4343. Com as suas opiniões, indica a banda pra gente, conta o que você achou dos sons que a gente tá rolando hoje, beleza? E é o seguinte, ó, valendo hoje par de ingressos pra quarta e última eliminatória do Grand Prix 6, o nosso já tradicional concurso de bandas, tá bom? Você vai no nosso WhatsApp e manda quero ir no GP6 e a gente coloca o seu nome na lista com um acompanhante, beleza? Ó, bandas Urdsa, Impact 7, Atacama, Hell's Joke e New Democracy, a noite do metal, então se prepara que lá vem pedrada. Falando em metal, a gente vai começar o programa de hoje com a vencedora do Grand Prix 5 do ano passado, a Mother Call lá de Limeira.

0: Despertar com Violet. Depois desse berro aí, bicho, qualquer um desperta.
1: Faz sentido, hein, Brancão? Faz sentido sim, cara. Violet, banda de Itu, as meninas mandando muito bem aí no cenário independente. E antes a gente ouviu Mother Call, lançamento It's Been a Long Time. Muito, muito bacana, ó. Eu quero saber a sua opinião sobre os sons que a gente rola aqui no programa, tá? Muito importante. Indica bandas pra gente, manda aí sugestões, tá bom? E valendo aí par de ingressos hoje, vai no nosso Instagram, arroba GrandPrix_BR. Lá tem o link para você adquirir o seu ingresso com desconto no Simpla. Mas se você quiser participar aí do nosso concurso de hoje, você manda aqui no WhatsApp 1199-887-4343, dizendo eu quero ir no GP, manda nome completo e RG e a gente coloca você na lista VIP, beleza? Agora a gente vai com outro lançamento diretamente do Paraná. Aliás, as duas próximas músicas são paraenses aí, de bandas paranaenses. Um abraço aí pra Curitiba, a nossa mais recente filial, né, Brancão? 93.3.
0: Exatamente.
1: E a gente vai de Tela Vazia com Taxímetro.
0: Bora!
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0: Parentes distantes com Catiça, Rafa.
1: A Catiça, banda de Londrina, aí no Paraná. E antes a gente ouviu Tela Vazia de Curitiba. Um abraço a todos, um abraço, fica legal, né? Um abraço a todos vocês aí do estado do Paraná, que aliás está alimentando muito a cena independente aí com só sonzeiras. Tem bastante coisa no zap, inclusive, né?
0: Tem sim, o pessoal tá comentando aqui as mensagens. Chegou mensagem aqui da Grace Lara de Limeira. Disse: curti demais ouvir o Mother Call na Kiss. Os caras são.
1: É isso aí, cara.
0: Não sabe, né? O que ela falou, né? Eu não preciso reproduzir aqui ao vivo. O programa é bom demais, dá muita oportunidade pra quem tá começando. Valeu pelo programa, disse o Paulo Saraiva.
1: Valeu você, Paulão, é isso.
0: Boa. Eu quero ir no GP, mas aí aqui, essa inscrição deveria ser no...
1: Não, tá certinho, ó. Né? Inclusive, mesmo? Já levou, hein, ó. Patrick Guimarães, final do RG 130. Vamos nessa, convidado nosso aí, com um acompanhante para o Grand Prix. E a gente vai sortear mais aí, cada bloco a gente vai sortear um par, tá? Então não perca aí a oportunidade. Manda no nosso WhatsApp, 11 99887-4343, dizendo: quero ir no Grand Prix com seu nome e RG, beleza? Pra quem não conhece, o Grand Prix 6 é o nosso tradicional concurso de bandas independentes. Oportunidade pra você ir ver várias, várias bandas aí que estão se destacando no cenário independente. E maioria delas tocam e já tocaram aqui no Grand Prix.
0: Nelson de Curitiba tá ligado aí também, dizendo que a programação está voando baixo.
1: Vamos. Ah, legal.
0: Foi intervalo, 10h22, voltamos já.
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4: Segundo bloco, Rafa.
5: Segundo bloco do nosso querido Grand Prix. A Kiss FM abrindo as portas para o rock independente. E nós vamos agora dar uma viajada lá para as ilhas inglesas. Nós vamos de Editors, banda aí de Birmingham.

0: Early Days com The Altars, Rafa.
1: É isso aí, banda londrina. E antes a gente ouviu Editors lá de Birmingham com Munich. Ou Munique, né? Fica mais bonito.
0: Birmingham.
1: Birmingham. É isso aí, ó. Vocês já seguiram a playlist do Grand Prix no Spotify? Inclusive no WhatsApp tem alguém perguntando qual o nome da primeira banda que a gente tocou, né? E ela chama-se Mother Call, a banda da mãe vaca.
0: É, um nome polêmico, hein? Polêmico.
1: É isso aí, é muito bacana o show deles, tem mascote no meio do público, muito legal, cara. Foi inclusive meu parceiro aí, o Rafael Mãozão, é isso que perguntou?
0: É, Rafael Mãozão de Hortolândia. Ele tá elogiando aqui o Editors. Minha banda de cabeceira, como assim?
1: Aí, velho? Tá vendo? Tamo junto, cara. Pô, essa
0: alguém,
1: banda é
0: alguém tem essa banda como banda de cabeceira.
1: Muito.
0: Você é cabeçudo, hein, mano?
1: Ó, temos mais um vencedor aí do par de ingressos do nosso já tradicional concurso de bandas, o Grand Prix 6. É o Ricardo José Fernandes aí, com o final do RG 102, beleza? Então você e o acompanhante vão estar na lista VIP lá do nosso querido concurso, beleza? Agora a gente vai com... Vamos agora para Araras, interior aqui de São Paulo, com a Rogue.

0: Bad Things com The Crashing Brains, Rafa.
1: Sério que você achou parecido com a voz do Alice in Chains,
0: Bruno? Tem uma semelhança, tem, né? Quando eu botei o fone, eu falei, putz, me lembrou alguma coisa.
1: Muito bem feita, essa foi a Crashing Brains aqui de São Paulo. Antes a gente ouviu a Rogue, lá de Araras, interior aqui de São Paulo. O Cadu, de Baependi, de Minas Gerais, perguntou pra gente que ele não entendeu o nome da banda. Cadu, é R de rato, O, G-U-E, Rogue, tá? Que nem aquele filme do Star Wars.
0: Exatamente, Rogue One, que é muito bom. É,
1: exatamente. Mas vocês que têm dúvida de que música que tocou e etc, vai no nosso Instagram, @grandprix_br, segue a gente lá, dá uma força, e toda semana a gente divulga a playlist que a gente vai rolar no programa, com antecedência ainda, pra vocês já irem se acostumando do que vai rolar, tá bom? Temos mais mensagens?
0: É, eu lembrei agora de uma mensagem, chegou lá no começo, o Fabiano Tourinho, de Casa Branca, que é aqui em São Paulo, ele disse, gostaria de ouvir, tá querendo o quê de Os Parangas, que é de Itapecerica, Cada Serra. Ele disse que é sonzeira pura.
1: Porra, maravilha. Aliás, todo mundo que tem banda, como faz pra participar do programa? Você vai lá no nosso Instagram, @grandprix_br, grandprix_br, que nem a cera de carro, né, que você tinha ligado.
0: É, assim. Pessoal que é novinho aí, né, aquela cera da latinha vermelha e amarela, Grandprix.
1: É isso aí. Lá no link da bio tem um formulário pra você acessar e preencher os dados, a gente vai fazer questão de ouvir e quem sabe sua banda não toca por aqui.
0: O Alessandro Manuel Silva disse, boa noite, Nação Kiss, ótimo programa, excelentes bandas.
1: Muito, muito bacana.
0: Isso aí. Tem mais mensagem aí, depois a gente lê no final. Quem quiser participar, o nosso WhatsApp é 11 998874343. Vamos pro intervalo, voltamos já.
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4: Saideiras, Rafa.
5: Saideiras, último bloco, última chance de você participar do nosso concurso. Vai no nosso Instagram, vai no nosso WhatsApp 11998874343, dizendo: quero ir no Grand Prix 6. Última data, dia 21 de agosto, agora sexta-feira, no House of Legends, a partir das 19 horas. E a Ana Formaggio, a nossa ouvinte aqui, ela foi em três eliminatórias e mandou mensagem pra gente aqui, ó.
4: Muito bem.
5: Mandou assim, ó: adoro o programa e adorei o Grand Prix no House of Legends, valeu pelo convite, é um prazer aí receber vocês, muito legal essa sintonia que a gente tem com o ouvinte.
4: Ela falou que vai aparecer de novo.
5: É isso aí, é tetra, hein, vai ser tetra, vamos que vamos.
4: For Formaggio.
5: Ótimo, um abraço. E agora a gente vai de uma banda que se inscreveu aí esses dias no nosso cadastro de bandas, lá no @GrandPrix_BR, Little House Acorrentado, lá do Rio de Janeiro.

0: Substância com Matilha aqui no Grand Prix, Rafa.
1: É isso aí, Matilha, grande abraço, banda aqui paulistana com tremenda bagagem do rock independente. Aí um abraço pro Vitinho e pra todo mundo da banda, inclusive a Renata assumiu o baixo da banda, um abraço pra você aí. A Renata trabalhava com, no Kiss Club com a gente como fotógrafo, exímia baixista hoje em dia, grande abraço. Antes a gente ouviu os cariocas do Lil House com Acorrentado. E agora, pra fechar, ó, última oportunidade, no finalzinho dessa música, a gente vai divulgar o vencedor do último par de ingressos pro Grand Prix 6, beleza? A gente vai agora com o Alagoano Mal Visto.

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0: Terra Brasilis com o Mal Visto, Rafa.
1: É isso aí, sonzeira de Alagoas diretamente. E vamos agora para o último vencedor aí da noite do par de ingressos. A gente tá falando do Alessandro Silva, final do RG 774. Então, ó, Patrick Guimarães, Ricardo Fernandes e Alessandro Silva, os três ganhadores, cada um tem direito a um par de ingressos para entrar e acessar nossa lista VIP aí do Grand Prix 6, nosso concurso de bandas, tá? Então é o seguinte, basta você ir lá, apresentar seu nome e RG na porta do evento, não vai ter ingresso físico, nem químico e nem digital, e você vai estar com os nomes na lista, tá bom? É só colar com um acompanhante que você vai acompanhar a última etapa do Grand Prix com a gente. Mandar um abraço também pra banda Rogue, ou Rogue.
0: Agora ficou essa dúvida aí, né?
1: É isso aí, cara.
0: Guilherme, você pode solucionar aí pra gente. O nosso querido Sobral, tá tentando lembrar o primeiro nome, Sobral. O Ale Sobral, ele levantou uma questão aqui pra gente. A gente falou Rogue, mas pode ser Rogue, já que a música é em português. E aí? Explica pra nós aí.
1: Perfeito.
0: Né?
1: É isso aí, pessoal. Então, a gente tá com o tempo curto aqui. Muito obrigado pela participação de vocês, um orgulho imenso ver o pessoal curtindo demais as bandas independentes.
0: Ah, só pra fechar aqui, o Anselmo de Sorocaba perguntou sobre a banda da música Substância. É uma Matilha, né?
1: Substância é uma Matilha.
0: É isso aí. Fechou?
1: Valeu, pessoal. Até semana que vem. Até sexta-feira com o nosso querido Grand Prix ao vivo lá no House of Legends.
0: Na sequência vem aí o Kiss Club, participe, ou melhor, Kiss.com aí, ó. Você me confundiu, hein, Rafa?
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0: 11 horas e 4 minutos. Participe pelo WhatsApp da Kiss, que é o 11 998 87 4343. Mande mensagem de texto, escreva o nome do som que você está afim de pedir, ou da banda ou do artista, e escreva o seu nome também. A gente vai selecionando os pedidos, começando agora, lembrando que o programa vai até meia-noite, abrindo hoje com Legião Urbana.

0: Gates of Babylon com Dio, fechando o primeiro bloco aqui da nossa programação do ouvinte. Participação aqui pedido do Daniel de Colombo, no Paraná. Antes a gente ouviu o Guns, Sweet Child of Mine, foi o pedido do Edmilson Alves, de São Paulo, capital. E também ouvimos a participação do Marcelo Gabriel, que disse Grande Branco, beleza, man? Rola Fábrica, Legião Urbana, pra abrir. 11 horas e 22 minutos de intervalo, a gente volta já.
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1: Aerosmith.

0: Rats com Ghost, fechando o segundo bloco. Participação do ouvinte Leonardo Verdani aqui no nosso WhatsApp da Kiss. Antes o pedido veio do Alexandre, que ouve a Kiss lá no Japão, e pediu Gotham City com Caverns de Vênus. E ainda a participação da Mari de Pirituba, ela disse: boa noite, Branco, tudo bem contigo? Se der, toca Aerosmith com What It Takes. Linda canção, né? 11h39, intervalo, voltamos já.
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8: Onze e 42 de volta.
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8: 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War Pigs.

0: Desire com Gina Loves Jezebel. É, deu engasgada aqui, mas é isso aí. Gina Loves Jezebel. Pra fechar, participação do nosso ouvinte Paulo lá de Shizuoka. Mais um ouvinte do Japão contemplado hoje aqui na nossa programação do ouvinte. Antes, Ana Carolina Formaggio Zago pediu Twilight com Electric Light Orchestra. Diz que amo o programa. Muito obrigado. Assim como o Luciano Quelone, lá de Santo André, que disse que, como sempre, a programação está sensacional. Muito obrigado. A gente ouviu, para abrir essa sequência, o Black Sabbath com War Pigs. Foi o pedido do João de Parelheiros, Zona Sul de São Paulo. Fechou? Muito obrigado a todos pelas participações. Logo mais às 11 da noite tem mais programação do ouvinte. Na sequência, a Madrugada Kiss. Um abraço. Meia-noite em ponto.
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2: Bom dia, amantes do rock and roll. Sejam todos muito bem-vindos nessa manhã pra começar o dia. Uma hora direto, sem nenhum intervalo comercial. Primeira edição do Don't Stop, abrindo com David Lee Roth e Yankee Rose.

0: 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Bom dia, nação. 5:06.
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Kiss FM, 25 anos sem deixar o rock sair de você e tocando o melhor do rock and roll sempre. Social Distortion, I Was Wrong, Kings of Leona Kiss, Red Hot Chili Peppers, David Lee Roth. E a caixa amplificada da Mojo, hein? Tem, no final do nosso Don't Stop. Então manda nome completo, manda RG e curta aí. Pixies, Here Comes Your Man, na Kiss.

0: 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Bom dia, nação. 5:20.
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0: Não deixe o rock sair de você. Bom dia, nação. 5:36.
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0: Encerramento todo especial do nosso Don't Stop, primeira edição nessa manhã de quinta-feira, 20 de agosto. Sejam todos muito bem-vindos, obrigada desde já pela participação, curtindo aí seu rock, acordando com um rock atrás do outro, não é, Isaac Dias? Bom dia, Isaac, lá no comecinho do nosso Don't Stop, já mandou uma mensagem aqui no nosso WhatsApp, no 998874343, os Kleber também tá por aqui, programa lindo, sim, programa lindo, programação linda para começar o dia. Bom dia, Maria Helena. Bom dia, Marcelo Manfre. Carlos Schutz. Tá por aqui, Carlos Schutz? Muito bom. Paulo Henrique, para você que tá terminando aí o seu plantão. Obrigada. Terminando o plantão e começando aqui, Kiss FM. Sejam todos bem-vindos. O Wellington Machado. Chega por aí, Wellington. O Everton tá por aqui. Ó, e caixa amplificada da Mondial. Tá saindo aqui, ó. Ó, ó. Deixa eu contar. Pera aí. Augusto Ribeiro. RG Final 3857. É sua, Augusto. Caixa amplificada da Mondial. A partir de amanhã, tá? A partir de sexta, mas tem 5 dias úteis para retirar aqui na Kiss FM. Entre as 10 ao meio-dia ou das 2 às 4 da tarde. E o nosso cafezinho, hein? Bora preparar?
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0: 6 horas em ponto. Acordando você com o melhor do rock and roll, com a sua participação aqui no nosso Cafeteria, preparando aquele café bem passado, encorpado e com muito rock. Então, bora. 998874343, no final do nosso Cafeteria tem camiseta Kiss FM, então manda nome completo, manda RG, manda o tamanho da camiseta, mas nunca se esqueça da nossa senha, hein? Porque essa senha vale para amanhã, o sorteio amanhã da Cafeteira Smart Coffee da Mondial. Eu começo meu dia ouvindo a Kiss FM. Bora lá!
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0: Bom dia, participando.
10: Bom dia, Vani, bom dia, nação. Aqui quem fala é Renato, da Vila Alpina. Eu começo todos os meus dias ouvindo a Kiss FM. Bora lá, Vani?
0: Bora!
10: Essa animadinha daquelas mais leves?
0: Ah, isso sim, vamos lá.
10: Pop, Candy, pode ser?
0: Pode.
10: Tem como rolar?
0: Vai rolar agora.
10: Tenha uma ótima quinta-feira. 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
1: Bom dia, Vani. Bom dia, nação.
2: Bom dia.
1: Sanches de Campinas. Vani, que tal começar essa quinta-feira ouvindo um Scorpionzinho de leve, hein?
2: De leve, bem de leve.
1: Ah, pô. Eu deixo a sua escolha, moço.
2: Vamos lá.
1: Ok? Tenha um bom dia. Não deixe o rock sair de você.
2: Bem de leve. Dust in the Wind. Bom dia, nação.

0: Bom dia, galera da Kiss.
1: Bom dia.
0: Aqui é o Nelson de Brasília. Eu queria pedir, se possível, Legs com ZZ Top. Infelizmente, essa semana perdemos o baterista Frank Baird. Os bons, as feras estão indo embora. Então, manda aí desse puta trio texano, ZZ Top. Bom dia.
1: Bom dia.
0: E o rock and roll é eterno.

0: Kiss FM, 25 anos sem deixar o rock sair de você, 6h14.
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2: Oi, Vani.
0: Oi.
2: Bom dia.
0: Bom dia.
2: Isabela aqui de Campinas.
0: Fala, Isa.
2: Vou fazer que nem o colega, você escolhe, mas eu tava querendo ouvir um Queensrÿche.
0: Ah, já sei.
2: Daí, dá pra rolar?
0: Opa.
2: Um beijo, não deixa o rock sair de você.
0: Queensrÿche, Silence Lucidity.

0: Bom dia, 6h20.
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0: Agora, 6h24.
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0: Oi, Giovanni.
8: Bom dia, Giovanni. Aqui é o Giovanni. E apetite Tom Sawyer do Rush.
0: Boa.
8: Então deixa o rock sair de você. Valeu.
0: Valeu.

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1: Bom dia, Fani.
2: Bom dia.
1: Minha linda, tudo bem?
2: Tudo.
1: Everaldo Gomes de Interlagos.
2: Fala, Everaldo.
1: Fani.
2: Oi.
1: Hoje é dia aniversário do Mr. Robert Plant.
2: Uau.
1: Vamos homenageá-lo, por favor. If you were a carpenter, pode ser?
2: Pode.
1: Um beijo pra você, um beijo pra ação e não deixe o rock sair de vocês nunca.
2: Bela escolha. Valeu, Everaldo. If I were a carpenter, na Kiss.

0: Bom dia, Vani. Bom dia, Nação Roqueira, meus amigos de todas as manhãs. Aqui quem fala é Alexandre de Pirituba. Fazer minha caminhada matinal até o Pico do Jaraguá.
1: Opa, animado.
0: Vani, oi. Toca um punk rock nacional aí pra gente.
1: Bora.
0: Toca o Inocentes, não deixa o rock sair de você.

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1: Bom dia, Vani.
2: Bom dia,
1: nação roqueira. Quintou, né?
2: Uhum.
1: Vani,
2: oi.
1: Tô com um System of a Down, Aerials, pra minha amiga Roberta, que tá fazendo aniversário hoje. Vani, obrigada. Beijo, minha linda. Te amo.
2: Beijo, Aninha.

0: você tem que ter a camiseta de uma rádio que toca uma programação assim, que toca o seu som pra começar o seu dia. Tem camiseta Kiss aqui no nosso cafeteria, no finalzinho, hein? Manda nome completo, manda RG, manda o tamanho da camiseta e já manda também. Eu começo meu dia ouvindo a Kiss FM, que aí você já se habilita também pra nossa cafeteira Smart Coffee da Mondial, que sai amanhã aqui no nosso cafeteria.
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0: Antes do Rock 6:43.
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6: Bom dia, Vaninho.
0: Bom dia.
6: Rock, Motoclube Insanos. Toca um Rage Against Machine pra nós aí. Um ótimo dia pra todos e não deixa o rock sair de você.

0: Bom dia, Vanir.
1: Bom dia.
0: Aqui é o Newton.
1: Fala, Newton.
0: Tô aqui na Avenida Interlagos acompanhando a TFM sempre, todos os dias. Gostaria de ouvir Barão Vermelho, Pense e Dance.
1: Bora.
0: Não deixa o rock sair de você.

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1: Bom dia, Vani.
2: Bom dia.
1: Bom dia, pessoal. Tudo bem? Tudo. Edu de Atibaia.
2: Fala, Edu.
1: Chegando em São Paulo novamente, hein? Ô, Vani.
2: Oi.
1: Pedi pra você aí, toca um Beckman Turner Overdrive, Lady Ride.
2: Clássico.
1: Excelente dia pra vocês. Grande abraço. Não deixe o rock sair de você.
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0: só sempre maravilhosa. Encerramos ainda com esse clássico Beat You, Let It Ride. Ó, se não rolou seu som, vai rolar na sequência, porque o Wake Up tá vindo aí e continuamos tocando só o que você gosta de ouvir, como Iron Maiden, Queen, Foo Fighters, Minaios, Guns N' Roses. Pois é, fica aí, ó. E quem vai sair por aí desfilando com o manto da Kiss FM é a Lilian Azevedo. Sim, Lilian, camiseta da Kiss FM é sua. RG final 8654, então traga o seu RG a partir de amanhã, entre as 10 e meio-dia ou das 2 às 4 da tarde. Você tem 5 dias úteis, tá? E tem muito mais no nosso Wake Up, que já vai começar.
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0: Informação do trânsito, ele já tá por aqui. Bom dia, Vanderlei.
2: Bom dia, Vani. Nação Roqueira, uma ótima quinta-feira a todos vocês. O destaque do trânsito para falar da Marginal Pinheiros, em trânsito ruim já no sentido Interlagos. Tem uma ocorrência logo na saída do Cebolão. Trânsito já é ruim desde o Cebolão e vai assim pela Raia Olímpica da USP, passando pela Ponte Eusébio Matoso até o acesso à Ponte Engenheiro Ari Torres. Tem uma ocorrência ali na passagem pela Ponte Cidade Jardim. Isso vai dificultar a vida do motorista. Corredor da Professor Fonseca Rodrigues, Gastão Vidigal e Brigadeiro Faria Lima funciona como uma boa opção. No sentido contrário, intensidade entre a Ponte Transamérica até Alexandre Dumas, depois o caminho é livre. 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
0: 7:01, Wake Up no ar, a sua participação sempre, quinta-feira, 20 de agosto, dia de aniversário de Robert Plant, hoje também seria aniversário do Phil Lynott, sim, um vocalista, o cara, o cérebro do Thin Lizzy. E você, ouvinte Kiss, acompanha toda a informação, Brasil, do mundo, mercado financeiro, futebol, sim, porque hoje laboratórios anunciam eficácia de vacina contra câncer de pele. Que notícia maravilhosa, sim, e mais, Supremo Tribunal Federal amplia alcance das medidas da Lei Maria da Penha. Hoje, ouvinte Kiss, você pode curtir aí, dia 29, aniversário do Michael Jackson, maior tributo ao rei do pop do mundo. O Suhai Music Hall, dia 29, tem pares de ingresso, mas para isso tem que gabaritar no nosso quiz. Fala aí, Manizinha, aceita o desafio e não só. Manda aí, nome completo, manda RG, tamanho da camiseta, tem camiseta no nosso Wake Up e ainda caixa amplificada da Mondial para você ouvir a programação da Kiss FM em alto e bom som.
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2: Doninho, destaque para as rodovias que cortam o estado de São Paulo. Trecho final da rodovia Castelo Branco. O motorista reduz a velocidade a partir do quilômetro 19, já em Osasco. Esse trânsito vai ruim até o Cebolão devido ao excesso de veículos. Para o interior, Castelo funciona bem. Rodovia dos Bandeirantes também tem trânsito ruim desde o 18 até o acesso à Marginal Tietê devido ao excesso de veículos. A Anhanguera, que é a opção, tem intensidade ali entre a Praça de Pedágio e o Rodanel Mário Covas e depois do 16 até o acesso à Marginal. Para Campinas Interior, essas duas rodovias funcionam bem. 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

0: Paralamas, o Beco, Michano, Severina e Echo the Bunnyman, Lips Like Sugar. Ó, camiseta da Kiss FM.
1: Uhum.
0: Tem. Tem caixa amplificada da Mondial? Tem, então manda nome completo, manda RG, manda o tamanho da camiseta. E daqui a pouco tem o nosso quiz, hein? Com pares de ingressos pra curtir This is Michael, dia 29 no Suhai Music Hall. E claro, aqui no nosso Wake Up tem informação. A bola rolou ontem pela Sul-Americana e pela Libertadores. Ó, os times brasileiros estão passando, hein? Estão passando. Fluminense já passou. Sim, na terça-feira, nos pênaltis, Fábio, ex-cruzeiro, brilhou e levou aí Fluminense para as quartas de final. Também estão nas quartas de final, Palmeiras, que venceu o Cerro Porteño ontem. Olha, venceu por 1-0. Para cá, magrinho, mas garantiu classificação. Agora espera o... quem passa hoje, Mirassol ou LDU? Sim, hoje tem Mirassol e LDU. Será que passa mais um brazuca? Outro brazuca que passou ontem. Claro, o time ia passar de qualquer maneira, né? Flamengo ou Cruzeiro? E tem o Flamengo. Com dois golaços, o Flamengo despachou o Cruzeiro por 2-1. E Flamengo está mais uma vez nas quartas de final da Copa Libertadores. Será que Corinthians passa hoje? Pois é, hoje na Neoquímica Arena, hein? Vai receber o Rosário Central. Pode ser mais um brasileiro, mais uma equipe brasileira nas quartas de final da Copa Libertadores. E na Sul-Americana? Sul-Americana, as partidas rolam hoje, hein? Hoje tem Olímpia e Vasco. Sim, a primeira partida ficou no 0-0, então tem chance aí. Ontem, Atlético Mineiro empatou com o Bragantino 2-2. O Atlético tinha vencido na partida de ida por 1-0 e garantiu classificação aí para as quartas de final da Sul-Americana. Também enfrenta na Sul-Americana esperança de voltar aí para as quartas de final. Venceu a partida de ida por 2-1. É o Santos, que hoje enfrenta o Macará lá no campo do adversário. Boa sorte. Ainda tem mais um time. Olha, isso tá difícil, hein? Botafogo passar aí para as quartas de final, porque no jogo de ida perdeu por 6-1. Reverter esse placar em cima do Cienciano. Mas vai estar no Nilton Santos, no Engenhão, junto da torcida. Pois é. Quem sabe? 7h38.
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0: da BMF. Lá de Chapada Diamantina, Palmeiras, Bahia. Opa! Então no app da Kiss FM, em qualquer parte desse planeta, na Bahia. Acompanha a programação Rock and Roll da Kiss. Bom dia. Bom dia, Renatinha. Bom dia, Paulo Kiura. Sejam bem-vindos. Vinícius, Gobert, 7h42 agora.
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4: Lá da Radial Leste agora, Vani, trânsito carregado no sentido centro de São Paulo, desde o metrô Guilherme de Esperança e vai assim até a passagem pelo viaduto Antônio Ábido. Volta a ficar intenso ali no metrô Belém, porque tem obras no viaduto Bresser ali, então o motorista vai perder tempo no sentido centro. Rodamoca e Celso Garcia são opções. Para o bairro, quem está na Radial Leste não vai enfrentar dificuldades até o momento. Essa linha também tem trânsito intenso no sentido marginal, entre a Sapopemba e a Abel Ferreira e depois entre a Radial até a Celso Garcia. 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

0: Kiss da Kiss fazendo muito barulho. I love it loud. Iron Maiden, the number of the beast. Pois é, pra curtir aí, This is Michael, dia 29, tem que gabaritar.
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0: E ele está aqui, esperando ansiosamente. Bom dia, Lucas.
2: Bom dia, Vani. Bom dia a todos os ouvintes da Kiss.
0: Lucas, me conta aí, Lucas. Você está exatamente agora? Onde? Exatamente nesse momento?
2: Eu estou no meio da marginal, encostado no acostamento aqui, esperando para falar com você.
0: Isso, muito bem. Paradinho aí. Muito bem. Você está vindo de onde, Lucas?
2: Eu tô vindo de Mococa, interior de São Paulo.
0: Olha ali. Isso, legal, pronto, participando aqui com a gente. Ó, se não souber a resposta, fala passo, eu volto na pergunta. Vamos lá, você vai curtir esse espetáculo dia 29, vai ou não vai?
2: Vambora.
0: Bora, isso aí.
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0: Lucas, a música original O Astronauta de Mármore foi composta por qual cantor britânico?
2: Pula.
0: Qual rockstar, que também é esgrimista, historiador, piloto de avião, mestre cerejeiro, vocalista, superbanda, está... quem é? Acabei de tocar.
2: Os Dinks?
0: Ah, sim! Rosanna, Africa, Hotline, são clássicos de qual banda?
2: Toto.
0: Toto! Qual banda nacional fez a versão da música The Passenger, do Iggy Pop?
2: Capital Inicial.
0: Certo, aniversariante de hoje, Robert Plant, é lendária voz de qual banda?
2: Led Zeppelin.
0: Led Zeppelin, muito bem. E a música original, Astronauta de Mármore, foi composta por...
2: David Bowie.
0: Ah, tá, sim, é assim que eu gosto.
2: Maravilhosa.
0: Muito bem, Lucas. Ó, obrigado pela participação, parabéns. Vai receber o par de ingressos no seu e-mail. Vai curtir esse espetáculo sensacional e emocionante. Vai sentir Michael Jackson no palco, se prepare, viu?
2: Ah, que legal, Vani, muito obrigado. É, mandar um beijo pra você, pra minha esposa que tá escutando em casa, uhum. E pra minha filha Helena que tá no forninho, que vai nesse show com a gente também.
0: Muito bem, muito bem. Um abraço, Lucas, tudo de bom.
2: Obrigado, gente. Tchau, tchau.
0: Tchau, tchau. 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

0: Queen, Play the Game.
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0: 8 horas em ponto.
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3: Olha, motorista que está no corredor norte-sul e vai para a zona sul de São Paulo, reduz a velocidade já antes da Praça Campo de Bagatelle. Esse trânsito piora depois da Avenida do Estado, passando ali pela Pinacoteca, vai ruim até as proximidades do viaduto da Beneficência Portuguesa devido ao excesso de veículos. A Avenida do Estado é opção ali na região central, mas também tem trechos de intensidade, então o motorista perde um pouquinho de tempo, viu? No sentido zona norte, corredor norte-sul, com trânsito intenso entre Interlagos até a passagem ali pela Vicente Hall, esse trânsito piora depois da Rua dos Tamoios, passando ali na cabeceira do aeroporto de Congonhas e vai intenso até o Parque Ibirapuera. 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

0: Please, Land of Confusion, Rush, Closer to the Heart, Pearl Jam, Why Go? Agora 8 horas 14 minutos na Kiss. E o Supremo Tribunal Federal ampliou a proteção da Lei Maria da Penha para mulheres vítimas de violência de gênero. Agora a lei poderá ser aplicada mesmo quando não existe relação doméstica, familiar ou afetiva com o agressor. O Supremo decidiu que a falta de vínculo entre o agressor e a vítima não pode deixar uma mulher sem proteção. O que passa a ser determinante é se a violência foi praticada contra a vítima porque ela era mulher, ou seja, se foi motivada por uma questão de gênero.
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0: No More, We Care A Lot. Agora 8h18.
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4: Volta a falar de rodovias, Vanir, porque a Regis Bittencourt tem problemas na chegada a São Paulo. Tem ocorrência ali na passagem por Itapecerica da Serra. Esse trânsito vai ruim até Embu das Artes. Volta a ficar intenso ali na passagem pelo Rodoanel Mário Covas e no Largo do Tabuão até a Avenida Professor Francisco Morato, devido ao excesso de veículos. Para o interior, a Regis funciona muito bem. A Raposo Tavares também com trânsito ruim no sentido São Paulo, a partir da Granja Viana do quilômetro 25, e segue assim no trecho só até a passagem pela Avenida Escola Politécnica. Tem ocorrência por ali. Esse trânsito volta a ficar intenso no shopping e segue assim até o acesso à rua Sapetuba. 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

0: Jezebel Desire. Antes Rolling Stones, Hang Fire. E o aniversariante de hoje, Led Zeppelin, Robert Plant, Rock and Roll. Agora 8:31 na 15, profissionais do setor bancário promovem a partir de hoje uma paralisação em várias regiões do país. Interrupção das atividades acontece após os bancários não aceitarem a proposta apresentada pela FENABAN, Federação Nacional dos Bancos. Na mesa da discussão estão temas como aumento real de salários, valorização da PLR, fim do fechamento de agências e manutenção dos empregos. Além disso, combate às metas abusivas e ao adoecimento dos empregados, melhores condições de trabalho e de saúde e igualdade de oportunidades. Em São Paulo, quase 90% dos votos favoráveis decidiram pela paralisação das atividades hoje, que deve afetar os bancos ao redor do país por pelo menos 24 horas.
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0: 7h38.
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5: Bandeirantes, tem ocorrência um pouquinho antes ali do viaduto Leomar Barreiro, trânsito é intenso já desde a saída do túnel Maria Maluf e atrapalha a vida do motorista que vai no sentido Marginal Pinheiros, e o trânsito ruim ali piora depois do viaduto Jabaquara, passando pelo aeroporto de Congonhas e vai assim no trecho só até o acesso à Marginal. A Avenida Indianópolis é cortar pela Vila Olímpia, pode ser uma opção para o motorista. Corredor da Pedro Bueno e jornalista Roberto Marinho já tem trechos de intensidade também no sentido Marginal, mas é uma boa opção. Pro sentido Anchieta Imigrantes, quem está na Avenida dos Bandeirantes, reduz a velocidade entre a ponte Engenheiro Ali Torres até a rua Guaraiúva. Depois caminha livre. 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

0: Atlântida, aqui em Leviathan. 8 horas e 49 minutos. Olha, clientes da companhia aérea Latam tiveram dados pessoais e parte de números de cartão de crédito expostos após um incidente de segurança que permitiu consultas não autorizadas ao sistema, hein? Em comunicado enviado ontem por e-mail, a Latam disse que o caso foi identificado, mas só foi divulgado depois de uma análise técnica para identificar quais clientes e quais dados foram atingidos. A empresa não revelou quantos clientes foram afetados.
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0: Celine, encerramos com mais um aniversariante. Pois é, o Lynott faria aniversário hoje, ao lado de Robert Plant, que também é aniversariante desse dia 20 de agosto. Ainda ouvimos Legião Urbana, Que País É Esse, Volbeat, Ramones. E é, tivemos aqui, ó, Caixa Amplificada da Mondial, que hoje é do Ricardo Ramos. Sim, Ricardo, Caixa Amplificada da Mondial, vai curtir sequência da Kiss FM, o som em alta qualidade na Caixa Amplificada. Olha, tem que passar aqui entre as 10 ao meio-dia ou das 2 às 4 da tarde, 5 dias úteis, a partir de amanhã, tá? Paga o RG e olha, final 0248, isso. E a camiseta da Kiss FM é da Carla Regina da Cunha. Carlinha, RG final 5970, também a partir de amanhã. Tem 5 dias úteis pra sair por aí desfilando com a camiseta da Kiss FM. Hoje é quinta-feira. Pois é, quinta-feira é dia de TBT e também é dia de estreias.
1: Gente, estreias nos cinemas, hein?
0: Uhum.
1: Quero só ver, porque tem coisa de terror e tem coisa de risada.
0: Ah, é?
1: Você é mais terror ou é mais risada, Vani?
0: Eu sou mais terror.
1: Ah, eu sabia! A Vania das minhas! Ela é mais o terror, mas hoje eu quero falar com o pessoal da comédia também, porque a gente vai ter Amigas Sem Filtro chegando aos cinemas e o Shaolin do Sertão 2, A Voadora.
0: Uhum.
1: Muita gente já curte muito, né? O Aloysio Li, né? Uhum. O Edmilson Filho com esse personagem. Então a gente vai conversar aí com vocês através do nosso WhatsApp sobre comédias. Qual a comédia que mais te fez rir, que mais te fez dar risada? Então vamos fazer essa coletânea de comédias maravilhosas de todos os tempos e vai valer aquele par de ingressos do UCI Cinemas. Então, assim, você já pega a estreia na faixa. Olha que momento maravilhoso.
0: Tudo bom, é só no Luz Câmera Kiss que você vai ver e ouvir. Bora! Bora!
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4: Trânsito. O trânsito nesta manhã, Vani, para falar das rodovias litorâneas, hein? O trecho final da rodovia Anchieta, na chegada a São Paulo, o motorista reduz a velocidade a partir do quilômetro 15 até o 10, devido ao excesso de veículos. A rodovia dos imigrantes, que é a opção, tem trânsito ruim desde o 17, porque tem uma ocorrência ali no 15 e a lentidão vai até o 14. Para o litoral, essas duas rodovias funcionam bem. O corredor ABD tem trânsito intenso na aproximação ali da rodovia Anchieta devido a obras. E para o sentido marginal, trânsito intenso na região central de Diadema e depois a partir da Washington Luiz até o acesso sua marginal, o motorista tira o pé do acelerador. 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
8: Uau.
1: Ei, ei, ei! Bem-vindos ao Luz Câmera Kiss. Eu sou Paula Carvalho. Você fique à vontade, porque agora a gente vai falar de cinema, mesmo porque quarta-feira, não, quinta, né? Vocês já sabem, tá terminando a semana e hoje é dia de estreias. Vamos rir nos cinemas, gente? Amigas Sem Filtro tem Leslie Mann, Isla Fisher, Michelle Boutet e Anna Faris. Essa comédia acompanha três amigas de infância que resolvem fugir das responsabilidades, filhos e trabalho, para passar alguns dias em um spa de luxo em Palm Springs. Quem não gostaria, hein, mães? Mães que estão por aqui, quem não gostaria de fugir agora para passar uns dias num spa, né? Bom, a tentativa de descanso desanda quando uma quarta amiga aparece sem ser convidada e transforma o fim de semana em uma sequência de decisões ruins e confusões. E tem mais estreias, comédia nos cinemas. O Shaolin do Sertão 2, A Voadora 360, também chega hoje às salas, com o Edmilson Filho de volta como Aloysio Lee, acompanhado por nomes aí como Priscila Fantin, Falcão, Marcelo Serrado e Marcos Veras. 10 anos depois da primeira história, Aloysio está quebrado, endividado e perde até a sua academia. Vejam só, ainda sonhando em encontrar o pai na China, ele aceita a proposta de participar de uma série de lutas itinerantes que talvez consiga aí financiar a sua viagem. Agora vamos falar de comédia em geral. Vem você que quer ganhar um par de ingressos pro UCI Cinemas, manda aqui pro WhatsApp da Kiss 1199-887-4343, nome, e-mail e opinião. Qual é a comédia que mais te fez rir nessa vida? Sabe? Aquele riso frouxo, aquela coisa gostosa que você assim não consegue se conter? Conta pra gente aqui no nosso WhatsApp, porque tá valendo par de ingressos pro UCI Cinemas. É o 1199-887-4343. 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A gente vai de Van Halen pra abrir.

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1: De volta aqui no Luz, Câmera aqui. Seja muito bem-vindo, hein? A gente tá falando de cinema e das estreias aí que chegam às salas brasileiras. Temos também terror, hein? Sobrenatural, agora entre nós, é o retorno da franquia Sobrenatural. Temos Gemma, que é uma jovem mãe que volta a morar com a filha na casa onde cresceu e descobre que consegue entrar em O Além. Só que seu poder, gente, é ainda mais perigoso. Ela também consegue trazer entidades daquele universo pro nosso. Ai, gente, quando os demônios percebem essa possibilidade, vocês imaginam, né? A situação sai completamente do controle. Olha, também agora volta aos cinemas, é uma grande oportunidade para quem ainda não assistiu Túmulo dos Vagalumes, esse clássico de Isao Takahata e do Estúdio Ghibli, lançado originalmente em 1988. É, a animação acompanha irmãos tentando sobreviver no Japão durante os últimos meses da Segunda Guerra Mundial, depois de perderem a mãe e a sua casa em um bombardeio. Informem-se, não são todas as salas de cinema que estão exibindo. Eu acho que, inclusive, é exclusivo do Cinemark. Então, procure saber. E se você ainda não assistiu o Túmulo dos Vagalumes, assim como eu, tá aí a grande oportunidade de curtir nos cinemas. Agora, hoje tá valendo par de ingressos UCI Cinemas. Você manda o seu nome, você manda e-mail pro nosso WhatsApp da Kiss, que é o 11 99887 4343. A gente tá perguntando qual é a comédia que fez você dobrar de rir, a comédia assim que você ama. Tem um monte de gente comentando, eu peço que vocês não esqueçam de mandar o nome, tá? Porque, por exemplo, a gente teve aqui a comédia que mais me fez rir é Se Eu Fosse Você 1, 2 e 3. E parece que vai estrear o quarto em breve. Essa pessoa está muito animada, está com cãibra na bochecha, mas eu não tô com o nome dela aqui pra poder ler. Tem que botar junto na mensagem, tá? Temos também aqui, ó, o Mauri Júnior de Suzano, São Paulo, dizendo que na lista das melhores, Curtindo a Vida Doidado e Se Beber Não Case. Larissa Bianca de Aquino participou também, lembrando de As Branquelas, um clássico absoluto da comédia, inclusive a versão dublada aqui no Brasil é melhor do que qualquer coisa, né? Porque tem isso, quando a gente adapta a comédia no dublado, tem que adaptar as piadas. E às vezes a piada traduzida fica mais engraçada do que a gringa, porque pega os regionalismos, né? Rafael Santos lembrando aqui de Superbad, que só de olhar o McLovin ele já começa a rir. Então vem você e participa também no WhatsApp da Kiss, o 11 99887 4343. Vamos de música, agora a gente vai ouvir Oasis.

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1: De volta aqui com o Luz Câmera Kiss. Você quer ingresso pra ir ao cinema? Do UCI Cinemas, um par de ingressos. Então participa aqui no nosso WhatsApp da Kiss. É o 11998874343. Manda o seu nome, manda o seu e-mail e conta pra gente qual é a comédia que fez você dobrar de rir. Daqui a pouco eu vou ler um pouco das opiniões de vocês, mas vamos pras nossas rapidinhas. Olha aqui, gente. A Netflix recebe a quinta e última temporada de Outer Banks. Ao que parece, teremos todo o caminho de vingança após a morte de JJ. Confesso, perdi o bonde de Outer Banks. Será que eu preciso assistir a tudo para pegar essa quinta e última temporada? Mesmo porque diz que vai ter um prequel de Outer Banks. Quer dizer, é muito sucesso, né? Olha, também na Netflix, gente, um alerta aqui para um filme que eu deixei passar, mas depois assisti, chorei e me emocionei. O filme chama-se Não Deseje Boa Sorte. Tem a Sunny Sandler, que é a filha mais nova do Adam Sandler, estrelando. Ela interpreta uma jovem que sonha com os palcos e conquista o papel principal no musical da escola. E aí, durante esse processo dos ensaios, um diagnóstico sério dentro da família mexe com toda a dinâmica de prioridades na vida dela. Um filme super emocionante que eu ia deixar passar batido, mas estou trazendo aqui um alerta para vocês. Ó, mais uma na netinha, hein? Habeas Corpus, gente, estreia em 23 de setembro e aposta em drama jurídico com Marjorie Stiano e Anne Gabrielli nos papéis principais. Essa série também vai reunir o Danton Mello, a Marisa Hort, a Naruna Costa, Natália Lage e o Vladimir Brichta. Ah, meu Deus, é muito ator bom, hein? E vai acompanhar disputas legais, conflitos pessoais e os bastidores de casos que colocam justiça, ética e poder em confronto. Agora, na Globoplay, já temos aí chegando Emergência 53, essa nova série médica que acompanha uma equipe de atendimento móvel de emergência. A ação acontece em ambulâncias, nas ruas, nas casas, em diferentes pontos da cidade e o elenco conta com a Valentina Herzog, Emílio Dantas, Ana Ricari e tem participação especial de quem? De Fernanda Montenegro, olha que luxo. A temporada vai ter 10 episódios que vão estar divididos aí em 2 blocos de 5. Então, em 20 de agosto agora a gente tem 5 e depois em 27 de agosto a Globo... Agosto é ótimo, né? Em agosto a Globoplay libera mais 5 episódios. Tá bom pra vocês? Agora, perguntamos aí qual é a comédia que mais te fez rir nesta vida. Muita gente participando, o Newton do Rio de Janeiro disse que um filme adolescente que fazia ele rir demais, que depois ele reviu com 48 anos e também riu muito, foi Porques. E tem muita gente aqui lembrando de Porques. Não é dos meus preferidos, gente, desculpa. Temos também aqui o Everton lembrando dos filmes do Monty Python, que são muito engraçados e inteligentes. Temos também Maraluce Inácio Grossi participando pelo WhatsApp. E lembrando dos filmes Dupla Explosiva, que a Salma Hayek rouba o filme do Ryan Reynolds e Samuel L. Jackson, tá? O 1 e o 2, Dupla Explosiva 1 e 2. É isso, Mara Lúcia? Eu acertei? Tem também a Lia Canascaciali dizendo o seguinte, que ela não é muito boa de comédia, mas que faz um tempo que ela viu Família do Bagulho e deu o quê? Deu muita risada. Continuem participando aqui no nosso WhatsApp. Tá valendo par de ingressos pro UCI Cinemas. É 11998874343. Não esquece de mandar nome, de mandar e-mail. Vamos de música agora, Mônaco.

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1: De volta aqui com mais informação pra vocês do mundo das séries, do mundo dos cinemas. É, gente, eu não sei se vocês estão acompanhando, então vou dar um alerta aqui mais uma vez para a série Fúria, que é uma série de suspense policial no Disney Plus, estrelada pela Emmy Rossum de Shameless. Pra quem gosta de Shameless, vocês já sabem quem é a atriz. Bom, ela interpreta a Alice Black, que é uma agente do FBI e ex-detetive de homicídios, que entra numa caçada cada vez mais pessoal, a Catherine, que é uma serial killer fria e calculista, vivida pela Lola Pettycrew. E aí, conforme a Alice vai se aproximando da Catherine, as histórias das duas começam a se cruzar, revelando traumas, segredos e diferentes ideias sobre vingança e justiça. Essa série foi criada pela Liz Merriweather, que é de New Girl, e tem 8 episódios. O 7º foi o último lançado. Então tá prestes a terminar. Se você não embarcou, porque estreou lá em 27 de julho, te convido, gente. Assistam, tá no Disney Plus e é assim, frenético. É diferente de tudo que eu imaginava pra uma série de serial killer, né? Pra uma série policial. Traz diversas discussões muito importantes, inclusive para as mulheres. Então assistam aí, chama Fúria e tá no Disney Plus. É a minha dica, sim, para a gente fechar o programa. Hoje tá valendo par de ingressos pro UCI Cinemas. Você manda nome, você manda e-mail pro nosso WhatsApp, o 11 99887-4343. A gente perguntou para vocês qual é a comédia que já fez vocês assim morrerem de rir. O Júlio César, da Patriarca, escreveu aqui pra gente e diz que a trilogia Minha Mãe é uma Peça não pode ficar de fora aqui da nossa lista. Saudades, Paulo Gustavo, ele manda esse salve aqui. E tem um monte de gente também mandando opinião, ó. Acabei de abrir aqui o nosso WhatsApp, tem a Gislaine de São Miguel dizendo que adora as comédias com o Adam Sandler, que ele assiste todas as vezes que passa na TV e curte demais. Quem mais tá mandando mensagem aqui, ó? Uma Noite Fora de Série com Steve Carell e com a Tina Fey foi a dica de quem? Eu amo que vocês mandam aqui e não colocam o nome. Como é que eu vou mandar um salve pra vocês? Como é que eu vou dizer o nome de vocês se vocês não estão enviando pra mim aqui no WhatsApp? Pelo amor de Deus, vai. Faz que nem o Maurício Rogério Gomes e faz o serviço completo, que conta aqui que o filme de comédia que marcou a vida dele, que ele não sabe nem onde passa, enfim, é Super Pai, um filme de 2015 com o Danton Mello. Ele recomenda, diz que o filme é muito top. Eu vou chamar mais uma música pra dar tempo de você participar. Olha como a tia tá boazinha. Escreve pra gente aqui no WhatsApp se você quer esse par de ingressos pro UCI Cinemas. 11 99887-4343. Dá tempo e a gente vai ouvir agora Bon Jovi.

0: Ai, ai, ai, ai, ai, que a gente termina com um Bon Jovi, gente. Nada melhor, né? Nada mais maravilhoso do que um Bon Jovi pra fechar o programa. E olha, vamos revelar aí quem é que levou o par de ingressos pro UCI Cinemas. Foi a Sara Matos, que pode ficar muito tranquila, porque vai receber aí os ingressos no seu e-mail. Sara, que delícia, hein? Vai curtir um cineminha, a gente já passou as dicas, tudo na faixa aqui na conta da Kiss e do UCI Cinemas. Olha, hoje a gente fica por aqui, mas amanhã, a partir das 9, tem mais Luz Câmera Kiss. Eu espero por vocês, sou Paula Carvalho. Segue a gente lá no Instagram, @ bem-vinda ao Clube Oficial, para ficar sabendo de mais dicas. E, claro, siga também o Instagram da Kiss FM, é KissFM92.5, para você ficar por dentro de todas as promoções, novidades. Olha, tem muita coisa legal no Instagram da Kiss e tem as lives do programa em vídeo. Eu tô em vídeo aqui com a galera do Insta. Muito legal, todas as manhãs com vocês também no YouTube, tá certo? Todos bem? Babu já tá por aqui, ouvi um assobio lá de longe, sabe? Então eu sei que ele chegou, vocês fiquem à vontade, mais música, mais rock pra vocês aqui na Kiss. A gente se vê amanhã. Um beijo!
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8: 10:01 aqui na Kiss FM, começando às 10 da Kiss. A partir de agora, todo mundo vai tomar o erro hoje. 998874343. Manda sua mensagem, todo mundo que fizer isso tá concorrendo a camiseta. Tá concorrendo a camiseta bonita da Kiss. E vai tentar acertar qual é a banda americana formada na década de 80. Banda americana formada na década de 80. Ai, ai, ai, hoje vai ser difícil. Eu acho que chegou o dia que ninguém vai acertar de novo. Já teve esse dia. Teve um dia que ninguém acertou as 10 daqui, só que é difícil com vocês. Vocês manjam muito de rock. Number 10. Olha aqui quem chegou em décimo. Som do Sul. Midnight Oil fazendo Forgotten Years. Vambora!

10 horas e 14 minutos, oitavo lugar, YouTube fazendo New Year's Day. Em nono lugar ficou Three Doors Down com Here Without You. E abrindo hoje teve Midnight Oil com Forgotten Years. 10 horas e 14 minutos, banda americana formada ali depois da metade da década de 80. O Guilherme Xavier, lá do Rio, lá da Tijuca, falou assim, ó, tomara que leiam minha mensagem dessa vez. Eu vou de Bon Jovi, espero ter feito tudo certo. Fez tudo certinho, menos a banda, tomou-lhe o erro. Não é o Bon Jovi em primeiro lugar, obrigado Guilherme Xavier. Olha aqui, ó, quem mais tá por aqui, ó. O primeiro lugar de hoje é Poison, o Márcio de São Caetano também tomou-lhe o erro. Isaac Castro tá por aqui. Ele mandou o nome completo, mandou o RG e o tamanho da camiseta. Tá certinho, Isaac. Obrigado pela participação, tá concorrendo a camiseta bonita daqui. Tem alguém aqui achando que é o Bush hoje em primeiro lugar. Quem mandou aqui? Deixa eu ver quem foi que mandou essa mensagem. Hoje vou chutar o Bush, banda que eu adoro, o Gilberto Gonçalves, tomou-lhe o erro. Essa banda tem uma história. Só uma pessoa foi pra audição e pra tocar baixo. E chegou lá, nunca tinha experimentado tocar baixo. Aprendeu no trampo. Que legal essa banda, não me lembro. Eu acho que eles chegaram já em primeiro lugar, mas tem uns 2 anos e meio. Bom dia, Babu Brother. Nossa, hoje já entregou grandão a banda, é o Chili Peppers. Marcos Patrício, lá de Diadema. Tá lá na Giminha da oficina Off-Shock. A ele e o Giminha da oficina Off-Shock. Obrigado aí pela audiência, tá bom, rapaziada? Obrigado, bom trabalho aí. Tem mais alguém aqui, ó. Oi, eu sou a Sofia. A banda criada na década de 80 é Guns. Guns tomou-lhe o E-Roses. 10 e 16, banda americana formada depois da metade da década de 80. Peraí, tô tentando ler uma mensagem aqui. Cadê o Akil? Ah, sim, a camiseta daqui está difícil de ler aqui. Eu acho que queimou alguns pixels. Camiseta da Kiss aqui nas 10, você manda mensagem com o nome completo, o RG e o tamanho da camiseta. Ou aqui o computador tá estranho, acho que queimou uns pixels aqui. Number 7. Supertramp. 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
3: Horas e 24 minutos aqui na Kiss FM. Hoje ninguém vai acertar o primeiro lugar. Deixa eu ir pro WhatsApp aqui. Ixi, teve alguém aqui, a Alessandra Rossato, falou assim, ó, sem comentários, boca de sacola. Ai, ai, ai. Ela falou que quer ganhar a camiseta da Kiss, mandou o nome completo, mandou o RG e acertou o primeiro lugar. Ai, onde tá minha mente que eu acho que vocês não vão acertar? Eu acho que foi por causa do a dica do baixista, teve uma audição. Aí a pessoa que toca baixo na banda chegou lá e falou, ah, então, nunca toquei. Os caras, beleza, você aprende aí durante o trampo. Que demais essa banda, 998874343. Alessandra Rossato acabou com a brincadeira. Acertou o primeiro lugar. Quem mais tá por aqui, ó? A Ivone, da Freguesia do Ó, falou a banda... Ixi! A Ivone acertou também o primeiro lugar. Vou parar de dar dicas aqui, porque senão vocês vão no chat GPT. Ah, o Fábio Guimarães, da Lapa, perguntou assim, a banda seria o System of a Down? Tomou-lhe o erro. Nada de System of a Down, essa aqui foi formada na década de 80, depois da metade ali, viu, Fábio? Fábio Guimarães da Lapa. Depois da metade da década de 80, essa banda se formou. Banda classe A, que mais eu posso falar? David Bowie adorava essa banda, ele chamou eles de os Beatles psicóticos. 10 horas e 25 minutos aqui na Kiss. Number 6. Olha quem chegou aqui, sexto lugar, Biscoito Fino Amanteigado. Isso!

Isso, quinto lugar, o Chili Peppers fazendo By The Way. E sexto ficou Living Color com Type. 10:35, o Pernilongo. Pernilongo lá de Itaquera tá por aqui, falou manto sagrado tamanho tal. E acertou a banda o Pernilongo. Nossa, vocês estão pesquisando muito. Alisson Abreu tá por aqui, lá em Belo Horizonte, grande Alisson, da Intermedium Enterprise, meu amigo. Ele falou, e acertou, e chamou de bigodeira de adolescente. Alisson, grande abraço pra você, todo mundo aí, bom trabalho pra vocês, tá bom? A Luciana tá por aqui, e ela falou assim, ó, essa banda chegou em primeiro lugar, ixi. Luciana acertou o primeiro lugar. Ai, onde que eu tava com a mente que eu achei que vocês não iam acertar? 10:36, quem mais tá por aqui? Deixa eu ver, ó. Bom dia, meu amigo, é o Fernando Florencio do Butantã. Que é isso, Fernando? Olha o que ele falou, eu não falei mais aí com você porque eu infartei em março. Caramba. Ô, Fernando, espero que esteja tudo bem, viu, meu irmão? Agora, ó, vamos tranquilo. Nem se agita muito, daqui a pouco eu te falo com a banda. Grande abraço pra você, saúde, meu irmão. 10:36, quem mais tá por aqui? Cláudio Cobaia, de Santo Amaro. Não, é o Vilmar, lá de Curitiba. O Vilmar tá por aqui, ele nem arriscou o primeiro lugar. Quem mais tá por aqui? O Cláudio Cobaia, cadê ele? Cláudio Cobaia, de Santo André. Com certeza a banda no primeiro lugar é o Nirvana. Tomou-lhe o erro. Number 4. Olha aqui, quarto lugar. The Look. Rock Set.

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6: Dez horas e 44 minutos aqui na Kiss FM. Continua rolando às 10 da Kiss. Quero agradecer a visita aqui da Beatriz, da Fernanda, Isabela e o André, estudantes de psicologia da São Judas. Obrigado pela visita, tá bom? Colegas da minha filha Sofia. Obrigado, sejam sempre bem-vindos aqui, tá bom? 10 horas e 44 minutos, olha aqui, ó. O João lá de Seropédica, lá no Rio de Janeiro, no Rio, falou assim, o Babu Bigodinho do Safadão. Ixi, acertou a banda do primeiro lugar. Lá de Seropédica, grande abraço pra você, meu irmão. Obrigado pela participação. A Raquel também do Rio de Janeiro participando ativamente. A Raquel lá do Rio de Janeiro falou assim, ela perguntou, a banda seria tal? E acertou. Aí tem alguém que tá lá, olha que bacana onde ele tá. Valparaíso de Goiás. Bora, Babu, bom dia. Pedro Arthur, direto de Valparaíso de Goiás, mais um dia na escuta. Satisfação, meu brother. Obrigado, eu que fico satisfeito o Brasil todo escutando as 10 da 15, isso me dá uma alegria danada. Tem alguém aqui que falou que quer muito a camiseta, já me lembrou aqui que tem uma camiseta, aqui o Takano até me olhou feio. Tem uma camiseta bonita da Kiss. Manda sua mensagem pro 998874343. Já tá concorrendo. O nome completo, o RG e o tamanho da camiseta. E tenta, é claro, acertar em vão o primeiro lugar. O primeiro lugar de hoje, banda formada em 1986. Acabei de falar o ano exato. E ano exato da formação dessa banda. Fizeram a audição, aí foi alguém lá pra tocar baixo. Aí chegou lá a pessoa que ia tocar baixo e falou assim, eu nunca toquei. Que legal isso. Então se aprende aí com a gente, fica tranquilo. 10 horas e 45 minutos, Walter Campelo Júnior falou que a banda é o Pearl Jam. E tomou-lhe o erro. O Lucian, da cidade de Mostardas. Cidade de Mostardas, no Rio Grande do Sul. O primeiro lugar de hoje seria... Acertou o primeiro lugar. 10h46, a gente vai fazer agora o pódio das 10 da Kiss. Vamos fazer o pódio das 10 da Kiss, lembrando o telefone da rádio, 998874343.
0: Number 3.
6: Vambora que Londres está chamando. The Clash, terceiro lugar de hoje.

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0: Que isso, segundo lugar de hoje, a Kill falou que ficou arrepiado. Whitesnake, David Coverdale fazendo Looking for Love. Terceiro lugar teve The Clash com London Calling. Olha aqui, ó. O Leandro Lopes tá lá em Juazeiro do Norte, no Ceará, escutando aqui. E ele falou, ó, manda um alô pro pessoal de Juazeiro do Norte, Ceará, que acompanha o trabalho de vocês. Ô Leandro, obrigado pela participação, legal, viu? Obrigado pela preferência, pela audiência. Chegou mais visita aqui, o Emerson tá por aqui também. Ô Emerson, seja bem-vindo aqui, bom dia, obrigado pela visita aí, tá bom? Adoro o estúdio cheio, né, aqui, o que bacana isso é demais. 10h56, quem mais tá por aqui, ó? Estou no trampo em Sampa, no fone de ouvido, a banda de hoje é o Pixies. O Washington Luiz Pereira acertou o primeiro lugar das 10 da 15. A Mari Góes, lá de Jundiaí, tá por aqui, falou, Babu, tô atrasada hoje, mas a banda é o Stone Temple Pilots. Não, tomou-lhe o erro. Tem alguém aqui que falou assim, ó, bigodinho do Mário entregou a farofa. Vanessa e Rebeca de Mogi das Cruzes falou que a banda é o Pixies. Pesquisaram no chat GPT ou então no DeepSeeker. 10 horas e 57 minutos, dá tempo de concorrer à camiseta ainda. O telefone é 99887-4343. Agora tem que ser rapidão. Number one. Tem que ser rápido porque a gente vai escutar Pixies em primeiro lugar nas 10 da Kiss fazendo Where Is My Mind?
1: Stop.

0: Que brisa, primeiro lugar de hoje das 10 da Kiss. Pixies fazendo Where Is My Mind. 11 horas e 1 minuto, acabou. Deixa eu pegar a mensagem de Akil aqui pra saber quem levou a camiseta bonita da Kiss. Foi o Eduardo Simões, final do RG 8764. Eduardo Simões, final do RG 8764. A partir de amanhã, Eduardo, pode passar aqui na Avenida Paulista, número 2200, 15º andar, tá bom, meu irmão? Obrigado pela participação de todo mundo aqui nas 10 da 15. Mas não acabou, não. Segura aí que vai começar agora a Batalha do Rock e eu quero a participação de vocês, hein?
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4: 11 horas e 5 minutos aqui na Kiss FM, começando a Batalha do Rock. Tem mais uma camiseta bonita da Kiss. Manda sua mensagem pro 998874343. Você vai escolher a banda na primeira batalha. Vai sugerir uma batalha, porque todos os dias a segunda batalha é de vocês. Olha aqui, ó. 11 horas e 6 minutos. A primeira batalha é a seguinte: você prefere a banda 1? Mestrão David Bowie fazendo Sound and Vision. Ou você prefere, aqui o me ajudou nessa batalha, hein? Ou você prefere a banda 2, Echo and the Bunnymen fazendo Rust? Banda 1, David Bowie com Sound and Vision. Banda 2, Echo and the Bunnymen com Rust. Whispered it was true. Nossa, que batalha! 998874343. Manda sua mensagem. Tá concorrendo a camiseta, vai ter que escolher entre David Bowie e Echo and the Bunnymen. Mais um trechinho, só pra você ficar instigado. Você prefere Echo and the Bunnymen? Ou prefere David Bowie? (Risos) 998874343. Participa da primeira, concorre à camiseta e sugere a tua batalha. 11 horas e 7 minutos na Kiss.
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0: 11h18 aqui na Kiss FM. Spy v Spy com Clarity of Mind. Antes teve Queens of the Stone Age com In My Head. E abrindo teve R.E.M. com Texarkana. E tem a batalha do rock que você tá participando aqui. O Robson Longboard tá por aqui, lá de Ilhabela. Grande abraço pra você, mandou o tamanho da camiseta, mandou o RG. Eduardo Marques também tá por aqui, de Cesário Lange. Ah, ele diz que semana que vem tá em São... Ah, ele quer participar daqui do sorteio da camiseta. Tá participando, meu irmão. Obrigado pela participação. Teve alguém que falou assim, ó, bom dia, Babu, sempre David Bowie. Robson Tomé, do Jabaquara, escolheu David Bowie na primeira batalha. Quem mais tá por aqui? Juliano, lá de Curitiba. Ele falou, eu descobri a Kiss há um mês e não paro mais de escutar. Que legal isso, meu irmão. Obrigado pela sua participação aqui, tá bom? Sugeriu uma batalha aqui muito boa, gostei. 11h19, mais uma chamada pra Batalha do Rock.
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0: 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Primeira opção, David Bowie, mestrão com Sound and Vision. Banda 2, Echo and the Bunnymen. Vou dar até uma adiantada. Aqui, isso. Echo and the Bunnymen fazendo Rust. Lembrando o telefone 998874343. Não se esqueça também de sugerir a sua batalha. A segunda batalha todos os dias aqui na Kiss é tua. 11h20. Tá rolando.
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Blonde aqui na Batalha do Rock fazendo Maria. 11 horas e 28 minutos. Última chamada para a primeira batalha, que é essa daqui, ó. David Bowie fazendo Sound and Vision. Ou você prefere Echo and the Bunnymen com Rust? Hey. Essa é a última chamada. 998874343. Não se esqueça que tem a camiseta da Kiss. E também sugira a sua batalha. David Bowie ou Echo and the Bunnymen? Manda mensagem, dá tempo ainda. Essa é a última chamada. Enquanto isso, deixa eu ver o que eu vou tocar aqui rapidinho. Ah, já sei. Ó, quem chegou. Faith No More fazendo Commodores aqui na Kiss. Easy.

0: Que isso, hormônios ululantes. Faith No More fazendo easy aqui na Kiss. Dá até um lance. 11 horas e 32 minutos. O Tiagão e o Edu do Prime Churras em São Caetano. O som ambiente aqui é Kiss sempre. Que legal isso, muito obrigado. Um abraço pra todo mundo aí no Prime Churras aí em São Caetano. Fica lá ligado no alto-falante, que legal. Obrigado pra vocês, tá bom? Olha aqui, teve alguém que falou assim: ah, mas dá pra competir com o Bowie? Não tem como. Beijos de Santa Bárbara do Oeste, Mônica. Mônica, obrigado pela participação. Teve alguém aqui, o Carlos, que falou assim: Babu Bigodinho do Lionel Rich. Lionel Rich que compôs essa música que a gente acabou de escutar com sua banda Commodores. O Faith No More fez essa versão incrível. Acabou a primeira batalha do dia. David Bowie versus Echo and the Bunnymen. Só que agora tá na hora de fazer a batalha de vocês, porque todos os dias é assim. Quem mandou essa daqui? Aqui de São Paulo mesmo, deixa eu ver quem foi. Deixa eu ver o nome dele aqui, cadê a mensagem? Paulo Henrique dos Santos. Paulo Henrique dos Santos, o Quinho, lá do Grajaú. O Quinho sugeriu a seguinte batalha, presta atenção, você prefere a banda 1? 11 outros com carta aos missionários? Ou você prefere... Legião Urbana, que país é esse? Nossa! Você prefere Uns e Outros com carta aos missionários? Ou você prefere a Legião Urbana fazendo Que País É Esse? (9) 9887-4343 é o telefone. Manda sua mensagem e escolhe entre Uns e Outros ou a Legião Urbana. Tá concorrendo a camiseta da Kiss, o Quinho lá do Grajaú que sugeriu essa batalha. O Paulo Quinho. Obrigado, Paulo. Obrigado pela participação, pela sugestão de batalha. Apavorou. 11 horas e 35 minutos. Mais uma chamadinha. Uns e Outros. Ou Legião Urbana. Que país é esse? Que país é esse? 9887-4343. Tá rolando.
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0: 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Agora a gente volta pra primeira batalha, onde hoje Echo and the Bunnymen enfrentou David Bowie. Que disputa difícil. Mestrão.

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8: Onze horas e 41 minutos aqui na Kiss.
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8: Tá rolando essa batalha aqui, ó. Foi sugerida pelo Quinho, lá do Grajaú. Banda um, uns e outros. Carta aos Missionários. Banda 2. Legião Urbana fazendo Que País É Esse? Teve alguém que falou assim, ó. Bom dia, Babu. Hoje eu vou de uns e outros, apesar de ser apaixonado pela Legião. O Zé Augusto lá do...

0: Apesar de gostar muito do Legião, vou de uns e outros. Olha, várias pessoas... Tem um ponto, hein? Quem mais tá por aqui? Deixa eu ver. Paulínia, Marcos Souza de Paulínia. Nessa segunda batalha dessas duas bandas nacionais sensacionais, voto na um. Uns e outros. Gosto demais dessa música. Obrigado, Marcos Souza do Nascimento de Paulínia. Quem mais tá por aqui? O Doni de Guarulhos falou: amamos Legião, mas Carta aos Missionários quebra. Quebra, que país é esse? Ó, que legal. O Doni Fernandes, lá de Guarulhos, mandou essa mensagem. Muita gente falando isso. Eu amo a Legião, mas vou votar num uns e outros. Legal. Ó, Edu François, lá de Brasília, tá por aqui. Deixa eu ver. Olha aqui, fazendo acupuntura, escutando a Batalha do Rock. E escolheu uns e outros. Edu François, grande abraço pra você. Aí tá na acupuntura, todo espetado. 11h44.
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0: 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Mais um pouquinho, só pra você ficar instigado. Uns e outros. Ou a Legião Urbana. Enquanto você se decide, Big Mouth Strikes Again. Smith's Nuggets.

0: Que é isso, que é agitação? Green Day fazendo xi. Xiii, acabou aqui a batalha do rock, a última. Ai, ai, ai. Essa batalha sempre dá o que falar, sabe por quê, Bruno? Hoje teve uns e outros versus Legião Urbana.
1: Eita!
0: É uns e outros, e olha aqui, ó. Olha aqui quem tá por aqui, o Fabiovski. Falou assim, ó, uns vão na banda 1, outros na 2.
1: Fabiovski, velho amigo de grandes datas longínquas.
0: Ou de outrora. Eu vou de uns e outros, disse o Fabiovski. Quem mais tá por aqui? Deixa eu ver. Lucas, lá de Cascavel, no Paraná, falou assim, ó, essa música é fora da curva. Uns e outros. Lucas Rafael, lá de Cascavel, no Paraná. Mas, por outro lado, teve alguém que falou assim, ó. Ó, a Rosana, lá de São Bernardo, falou, Legião é Legião, né? Vence hoje. Mais um voto pra Legião. E aí, acabou a batalha. Ai, ai, ai. Olha aqui, mais uma mensagem. Oi, Babu, eu amo essa música, Carta aos Missionários. Que legal, Milena Rizzi tá por aqui também. Obrigado, querida, pelas palavras, um beijo. Aí a gente vai pra Campinas. Vou de uns e outros. Nossa. 11h54, e aí, Boquinha, deu Legião ou deu uns e outros?
1: Qual que é a música do Legião?
0: A Legião é Que País É Esse, e uns e outros, Carta aos Missionários.
1: Assim, Que País É Esse é uma música que é bem constante na programação, né? É. Eu daria uma alternada, colocaria Carta aos Missionários.
0: Boquinha hoje acertou. Ei.
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0: Kiss. A vencedora da segunda batalha do dia.

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1: Ai, acontece cada coisa aqui na Batalha do Rock. Legião Urbana, como se diz nas ruas, tomou uma piaba hoje. Tomou a piaba do...
2: Tomou a manta?
1: Do Uzi, ou tomou a mantinha.
2: Tomou a manta.
1: Olha aqui, ó, camiseta da Kiss. Ficou pra Elaine Castro de Lima, final do RG 6441. Elaine, a partir de amanhã, 5 dias úteis, tá bom? Avenida Paulista, número 2200. 11 horas e 59 minutos, tomou o quê? Uma mantinha?
2: Tomou uma manta.
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1: 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Ó, já volto com o Boquinha pra gente fazer o Bem Que Se Quis.
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13: Vai, Flamengo!
1: Ixi, ai.
2: Essa não é uma boa...
1: Achei isso muito nichado, né?
2: É muito nicho. que é ruim, né? Que eu tô procurando pro pessoal... Oi, tudo bem, pessoal? Sou Bruno Suter. É, porque assim, eu tô tentando achar um bordão pra começar o programa.
1: Ai, olha de hoje. Ai.
2: É porque como eu moro em São Paulo, né? É. E falar vai Flamengo, já, se eu morasse no Rio já ia ser nicho. É. Mas morando em São Paulo, mais, hein? Não foi bom então, né?
1: É, deixa quieto.
2: Então tá. Eu tô procurando. Pra encerrar o programa, já encontrei, fez um baita sucesso.
1: Vai bordou, falar hoje de novo?
2: Bordou, claro que eu vou falar todo dia agora.
1: Legal.
2: Falar todo dia.
1: Muita criatividade.
2: Muito bom. Não, quem me deu a ideia foi o Evaldo Vasconcelos, o nosso diretor artístico.
1: Aí.
2: É, muito bom. No final, vou, pra quem não viu, eu vou falar de novo no final, tá bom? É, sejam bem-vindos ao Bem Que Se Quis, sobre o Suter Boquete Cantor.
1: É.
2: É, tudo bom, Babu?
1: Aqui tudo tranquilo, e você?
2: Tô feliz pra caramba.
1: Tô vendo.
2: Nossa, o Flamengo deu um show ontem de futebol.
1: Ah, é?
2: O Cruzeiro classificou pra Libertadores.
1: Ah, por isso você chegou assim, empolgadão.
2: É, pois é. Mas os times brasileiros estão indo muito bem na Libertadores, viu?
1: Ah, é?
2: É, pô. Até o Palmeiras também, é.
1: Até o São Paulo ganhou, né, antes de ontem, né?
2: Pois é. Ah. Tá indo todo mundo bem,
1: que
2: viu?
1: Bom.
2: Só o Cruzeiro que se deu mal. Quem mandou jogar com o Flamengo? Ó, deixa de futebol. Vamos falar de rock. Daqui a pouco a criançada vai pedir música aqui na Escolinha do Rock. 11 998874343 é a Escolinha do Rock. Criançada de 0 a 14 anos pede música aqui, tá bom? Hoje é quinta, é?
1: Quinta-feira.
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2: Eita, lá vem o sax.
1: Vamos, voz 1 e voz 2, vai.
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2: Que caramba, isso? Tu mandou um Barry White aí, hein?
1: O Barry White
2: embaixo. Ficou bom, hein? Parece que engoliu a turbina.
1: Parece que engoliu o subwoofer.
2: Que isso, cara? Nosso momento TBT hoje tá especial.
1: Tá.
2: Filme Karate Kid. Olha só, é o Peter Cetera. Cara, vamos ter dobradinha de Peter Cetera hoje, hein? Primeiro, a gente vai ter o Peter Cetera cantando a trilha sonora do Karate Kid com The Glory of Love. E na sequência, a gente vai ter o Peter Cetera de novo cantando a abertura de SOS Malibu, Pamela Anderson, Baywatch.
1: Nossa.

0: Quem lembra de SOS Malibu?
1: Nossa, lembra?
0: Essa era a abertura do, né, originalmente chamado de Baywatch, com Pamela Anderson, o Dusselhoff lá.
1: É.
0: Que...
1: Ah, seu Hoff,
0: como é? Que fazia o Super Máquina lá, né? Então, o SOS Malibu. E antes a gente começou também com The Power of Love, dobradinha de Peter Cetera. Esse aí deve ter faturado uma moeda, hein?
1: Faturou. E a Luciana falou assim: lembrei do bailinho.
0: Ai. Peter Cetera, Glory of Love. É, pois é. Né? Karate Kid, música clássica. Ó, daqui a pouco tem a escolinha do rock. A criançada pede música aqui. 11 998 87 4343, tá bom? A gente continua no nosso momento TBT. Isso é clássico demais. É o Survivor com Eye of the Tiger.

0: Adrian! Adrian!
1: Nossa, fizemos até exercícios aqui no estúdio.
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3: O Mickey botava moral, né?
1: Botava, né? Botava moral. Era incrível.
3: Muito bom. A F the Tiger, pra fechar aqui o nosso momento TBT, no próximo bloco a criançada sai do pátio nesse sol e vem pra cá pra escolinha do Rock.
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3: Vambora, criançada, pedir. Vocês vão pedir. Não, vocês vão pedir. Tá vendo, Pedro? Só tem que estudar. Tem que ir pro colégio, pra escola, tá vendo? Um burro de 47 anos que não estudou direito.
4: Engasgou.
3: Vai acabar. Para todos vocês, criançadas, pedir.
4: Tá. Deixa quieto, vai.
3: Pede aí, vai.
5: Oi, galera da Kiss FM. Aqui é o Pietro e a Alice. A gente queria pedir I Fold the Law do Stray Cats. E não deixe o rock sair de você.
3: Começou bem, hein?

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1: Boquinha de cantora, que é a Luísa de Campinas. Eu tenho 9 anos, gostaria de ouvir Pete, admirável chip novo, não deixe o rock sair de você.
2: A Pete comigo, galera!

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1: Oi, Babu. Eu quero a música do System of a Down, Toxic.
2: E não foi o único pedido não pro System of a Down.
3: Ah, é? Ó.
4: Boa tarde, Bruno. Meu nome é Júnior, do Parque São Lucas, e eu queria pedir Sugar, do System of a Down.
3: Olha, System of a Down fazendo sucesso com a criançada.
2: Como Toxic City foi o primeiro pedido, então a gente vai tocar.
3: Bora.

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1: Mais uma criança na sala de aula.
2: Oi, galera do... Da Escolinha do Rock. Meu nome é Clara, eu tô indo na escola com meu pai. E o nome da música que... It's a long... De doutor... Luciana... Rocking you. Nunca deixo rock sair de você, jamais. Um beijo da Clara.
3: Não tem como não ficar com o coração quentinho, né?

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1: Sensacional essa Escolinha do Rock, ó. Amanhã tem mais Escolinha do Rock, tá, criançada? E no próximo bloco vai ter um Happy Birthday to Rock especial.
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1: Estamos de volta com Bem que se quis, está na hora do Happy Birthday to Rock.
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1: 20 de agosto, Babu, o que, que a gente comemora nesse dia?
7: Quantos aniversários, hein, Bruno?
1: É.
7: Ó, quem nasceu hoje, em 1948, Robert Plant.
1: Opa!
7: Que isso, que sensacional. Voz, hein? Robert Plant, Phil Lynott, em 49, no ano seguinte, olha.
1: Olha só, vocalista do Thin Lizzy.
7: E em 1966 nascia Dimebag.
1: Nossa, o saudoso Dimebag. Então a gente vai fazer uma homenagem a esses três aniversariantes. Primeiro a gente vai com Robert Plant com I Believe, carreira solo. Depois a gente vai com o

0: Que isso, hein?
1: Fechando com Walk Pantera. Walk, walk, walk, keep walking. Johnny Label. 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
0: Johnny Label?
1: É, o Keep Johnny Walking. Walker.
0: Johnny.
1: Ah, é?
0: Keep Walking, Johnny Label.
1: Eita, ferro, tá na hora de eu mandar meu bordão, hein? Que fez tá muito sucesso ontem.
0: Ah, é.
1: Vem aí, Dani Honey com Conexão Rock. Vou mandar, hein?
0: Vai.
1: Foi legal! Como é que é? Foi isso mesmo?
0: Foi não. Legal?
1: Tchau, tchau, foi legal!
0: Nossa, que bad trip.
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13: Salve, nação roqueira! Ótima quinta-feira pra você que ouve a gente em casa, no carro, no trabalho, indo pro almoço, voltando do almoço, no home office. Seja muito bem-vindo, seja muito bem-vinda. Eu sou Dani Mel, Dani Honey. Tá começando o nosso Conexão Rock com histórias, curiosidades. Claro, sua participação, que você sabe, é sempre muito importante. Muito bem-vinda no nosso WhatsApp. Caso você ainda não tenha, 119-9887-4343. Já salva aí no seu telefone. O trânsito hoje tá ruim, né, gente? Pelo menos aqui em São Paulo tá ruim. Então, muita paciência. Vamos para a nossa enquete do dia. Ontem, né, a gente fez enquete da fotografia. Vocês ficaram falando dos posters, né, que vocês tinham nos quartos. Aí, eu quero saber o seguinte hoje. Quando você vai num show, você compra, tipo, lembrancinhas? Tipo, camiseta, placa de carro, faixa de amarrar na cabeça, copo? Ou você guarda tudo na cabeça? Eu, Dani Hannah, sou a rainha dos cacarecos. Eu tenho placa, tipo essas de carro do Def Leppard. Lembra? Não sei se vocês lembram que eles fizeram um show junto com o Motley Crue em 2023. Colei ela na porta da minha casa, do lado de dentro. Eu tinha uma faixa bem brega, que eu cheia de purpurina, que eu usei no show do Bon Jovi. Tem vários copos. Eu quero saber se você tem, se você guarda ou não. Você só assiste o show e guarda tudo na cabeça. 11 99887-4343. Valendo. Ah, todo mundo que mandar mensagem concorre a uma camiseta da Kiss. Manto sagrado, fechou?

0: 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Você tá na Kiss, bebê. A gente já viu Incubus com Wish You Were Here. Teve Ramones também, I Believe in Miracles. Agora 1:09 para você que chegou agora. Eu quero saber o seguinte, enquete do dia, valendo uma camiseta lindona da Kiss para todo mundo que participar. Quando você vai num show, você compra a lembrancinha, camiseta, placa de carro, faixa, copo, ou você guarda tudo na cabeça? Muitas mensagens legais de vocês chegando. Vocês são demais. Ó, a Raquel fala assim, hello Danny, tenho copos do show do Bon Jovi que eu não deixo ninguém mais usar, são só meus. Cara, mandou uma foto do Bon Jovi Tour 2019, This House is Not For Sale. Uia! Ela fala assim, ele já tá velhinho igual a mim, mas ainda dá pro gasto. Ah, dá, ah, dá. Beijo, Raquel, querida, obrigada pela mensagem. Dani, eu sou a doida do copo, a Adri da Aclimação, Adriana Pastana, beijo Dri, obrigada pela mensagem. Aqui, ó, o Sidney Reis da Fonseca fala, Dani, eu guardo tudo na cabeça mesmo, beijo, tá vendo? Beijo pra você. É, Dani, Honey, muito que boa tarde. Eu compro pelo menos um copo dos shows, com certeza eu compro o que puder. Tenho camiseta, cordão, copo, imã, chaveiro. Quero meu manto, será que vai ser hoje? A Natália da Vila Mariana, Natália querida, já tá concorrendo, beijo, obrigada pela mensagem. Aqui ó, o Digão Batatinha de Osasco, Dani, eu sempre compro uma camiseta dos shows que eu vou, peguei esse hábito com uma pessoa muito querida hoje, ex-namorada, Nayade. Olha que hábito bom que ela deixou em você, a coleção tá bem grandinha já, beijos, beijo Digão, obrigada pela mensagem. Vamos aos áudios de vocês, que tem gente aqui querendo falar, bora.
1: Salve, Dani Honey, beleza? Eu adoro o programa, escuto todos os dias.
0: Eba!
1: E eu sou a maior cacarequeira do mundo, compro copo em todos os shows que eu vou.
0: Uia.
1: O pessoal lá de casa não aguenta mais, que toda vez que eu saio eu apareço com um copo de plástico. O negócio tá feio mesmo pro meu lado. Beijos, não deixo o hot sair de você. Aqui é Ana Carolina, de Interlagos.
0: Beijo, Ana!
2: Fala, Dani, sua linda.
0: Oi.
2: Boa tarde a todos. Bom, eu costumo, ou melhor, acostumar, faz um tempo que eu fui em show, guardar os canhotos. Eu tenho inúmeros canhotos. Um dos que eu mais gosto é um do Social Distortion que eu ganhei pela Kiss FM quando tinha o Ibira Motopoint.
0: Uia!
2: Fora copos e camisetas.
0: Que legal!
2: Valeu, galera! Não deixa o rock sair de você.
0: Que legal, vamos mais uma.
3: Boa tarde, Dani Honey.
0: Oi.
3: Ah, eu não coleciono nada de porta de show, não. Acho muito brega. Brega demais. Faixinha na cabeça, então. Já entrega que é roquista de final de semana. Tá bom?
0: Tá.
3: Que é o Christian, do Jardim São Savério. Um beijão. Não deixa o rock sair de você.

0: deixa o rock sair de você, nunca, jamais. Você tá na Kiss, a gente já viu o Barão com Face Dance, beijo Roberto Frejá. Antes teve Brian Setzer com Summertime Blues. Para você que chegou agora, eu quero saber que se nos shows você compra lembrancinhas, camiseta, placa, faixa, guarda os canhotos ou você guarda tudo na cabeça. Gente, tá chegando tanta mensagem legal e tanta foto dos copos que vocês colecionam. Olha, Dani, gatíssima, tudo bem? Além das parcelas a perder de vista depois dos shows, eu coleciono copos, tá aí, ó. É da Pri Franzé de Jundiaí, que era o Manto Sagrado, tá concorrendo. Pri, ó, que eu tô identificando aqui que o meu... o olho não enxerga, tô meio velha. Ó, tem copo do Foo Fighters que eu tô vendo, do Bon Jovi eu tô vendo, do System of a Down eu tô vendo. Nossa, do AC/DC, Pri, que bela coleção. Beijo, querida, obrigada pela mensagem. Olha, o Rogério de Araçatuba, interior de São Paulo, fala assim, Dani, é quase ritualístico. A cada show que eu vou, compro uma camiseta oficial da banda. O problema é em festivais. Eu gasto mais com camisetas do que com ingresso. O Monsters of Rock 2015 que o diga. Por exemplo, como escolher entre camisetas do Kiss, do Ozzy, do Judas e do Motorhead? Vai uma de cada e você que lute contra a fatura do cartão. Verdade. Em tempo, eu e minha esposa Daniela amamos seu programa, não deixe o rock sair de você. Rogério, beijo pra você, beijo pra minha xará Dani e não deixe o rock sair de você. Beijo, peraí, já volto.
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Esse timbre de guitarra é inconfundível, né, gente? Que feat! Carlos Santana e Steven Tyler aqui na Kiss. 25 anos sem deixar o rock sair de você. A gente ouviu Just Feel Better. Antes teve Goo Goo Dolls com Black Balloon. Agora 1h31. Enquete do dia pra você que chegou agora. Quando você vai num show, você compra lembrancinha, camiseta, faixa, aquelas placas de carro, ou você guarda tudo na cabeça? Gente, que tá chegando de mensagem legal aqui, olha. Oi, Dani! Boa tarde, seu programa é show. Obrigada. Aqui é Edson. Não guardo nada. Gasto tudo em breja. Não deixo o rock sair de você. A única coisa que eu ganhei daqui foi um chocotone em 2004. Uia! Tá valendo uma camiseta. Todo mundo que mandar mensagem tá participando. Não esquece de mandar nome e RG. Fechou? Edson, você também tá concorrendo. Obrigada pela mensagem. Dani, tá escrito em letras maiúsculas, tá? Shift. Dani, eu pequei. Sou muito cacarequenta quando o assunto é viagens. Sempre trago algo pra casa. Mas vou confessar o meu pecado. Tá em letras garrafais. Eu trouxe a pulseira do show do Coldplay. Andréia da Penha, tá com aquele emoji assim que tampa o rosto. Ela ainda funciona, Andréia? Muda de cor. Pecou, né? Eu achei que pecou um pouco, Andréia. Beijo, querida. Obrigada pela mensagem. Dani, aqui é o professor Rodrigo de Goiânia, ouvindo a melhor e preparando pra entrar nas salas do nono ano. Eu plastifico e guardo os ingressos dos shows que eu vou. Quero a minha camiseta. Que legal, é. Aí ele dura mais tempo mesmo. Ô, professor, obrigada pela mensagem. Boas aulas pra você. Tá concorrendo, tá? O Juliano de Curitiba mandou aqui, ó, o próximo show do Iron Maiden em Curitiba, mandou o print dos ingressos. Olha, maravilhoso, beijo, obrigada pela mensagem. Já já eu leio mais mensagens, gente, porque agora a gente vai ouvir um dos maiores, ou o maior hino do grunge, né? Música escrita pelo Kurt Cobain. O título da música, gente, nasceu em 1990, numa noite de bebedeira. Vai vendo. A Kathleen Hanna, vocalista da banda Bikini Kill, era amiga do Kurt, era amiga do Dave Grohl, enfim. Ela pichou Kurt Smells Like Teen Spirit, traduzindo, o Kurt cheira a espírito jovem, na parede do apartamento dele. Só que Teen Spirit, né, o espírito jovem, era na verdade uma marca de desodorante popular usada pela namorada do Kurt Cobain na época, a Toby Vail. Só que o Kurt não tinha ideia disso e achou que a frase fosse um elogio poético sobre como ele representava o espírito rebelde da juventude. Aí o que ele fez? Uma música sobre isso. A música era sobre os amigos dele, sobre o sentimento de continuar se sentindo um adolescente por não se encaixar em nada e recusar as regras do mundo adulto. A música mistura sentimentos de tédio, desdém, raiva e a energia caótica de uma geração perdida. Aliás, tem um videoclipe icônico dessa música, né? Que mostra uma apresentação caótica num ginásio escolar, virou um marco na MTV e ajudou a impulsionar o álbum Nevermind ao estrelato mundial. Fora que essa música rima libido com mosquito, né, gente? É pra poucos. Melhor que isso, só o Raulzito que rimou, entrou num bode com coleção de Pink Floyd, entendedores entenderão. Vai, Kurt!

A gente ouviu Nirvana com Smells Like Teen Spirit. Gente, eu não sei vocês, mas eu não costumo ver muitos vídeos de entrevistas com Kurt Cobain. E eu achei esses dias uma entrevista super especial dele. Perguntaram pra ele, né, se o que é felicidade, se dinheiro ajuda, né? E ele falou sobre as coisas que não tem preço na vida. Aí sabe o que ele falou? Que você não pode comprar felicidade, que o dinheiro pode deixar você feliz por um tempo. Mas que ele lembra que o que ele ficava feliz de verdade era quando ele ia em brechó e lojas de segunda mão e achava pequenos tesouros, sabe? Assim, ele descobriu uns achados e isso significava muito pra ele. Olha que cabeça legal, porque era um tiro no escuro. Ele falou, você nunca sabia se você ia conseguir pagar e nem o que você estava realmente procurando. Então é mais especial você garimpar uma coisa e achar de repente do que você ter $1,000 e poder gastar numa loja chique, que é uma coisa mais previsível, né? Ele era bem especial, Kurt, né? É muito um cara super bacana. Eu baixei esse trecho da entrevista vista pra vocês verem, é muito legal ver ele contando. Postei lá no Insta, nos meus stories. Fora que ele tá lindo, né, gente? Se quiser ir lá ver Kurt Cobain @DaniMelW, peraí que eu já volto.

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0: 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Você tá na Kiss, a gente ouviu Jet com Are You Gonna Be My Girl? Antes teve Kiss na Kiss. Amo falar Kiss na Kiss com Love Gun. Agora faltam 9 para as 2. Enquete do dia para você que chegou agora. Quando você vai num show, você compra essas lembrancinhas, camiseta, placa de carro, copo, faixa para amarrar na cabeça? Eu tenho a faixa do show do Bon Jovi, bem brega, cheia de purpurina. E foto assim com a faixa. Ou você é desses que guarda tudo na cabeça, porque o preço dos ingressos tá caro e não dá pra ficar comprando coisa. Gente, cada coisa legal que vocês estão mandando aqui pra mim, olha. Tarde, Dani! Uma imagem vale mais que 1000 palavras. No último show que tive aí em São Paulo, no AC/DC, comprei copo, comprei chifrinho e comprei camiseta. Ô, gente, vocês que compraram chifrinho, como é que faz? Ele ainda acende? Ele é a base de pilha? Ou não mais? Ó, ele fala, guardo os ingressos e canhotos. O primeiro show que vi em São Paulo foi dos Ramones em 96 no Olímpia. Mas gente, entregou muito a idade. E tem um ingresso de papel verde claro até hoje envelopado no Contact. Contact, só quem viveu, viveu, né? Já entregou a idade de novo. Mas a maioria guardo tudo na cabeça e no coração. Um beijão de quem é? Do Marcelo de Godoy, de Cafelândia, São Paulo. Camiseta M, quarta que vem vou em São Paulo. E se eu ganhar, eu passo pra retirar. Tá concorrendo, Marcelo. Obrigado pela mensagem. Beijão pra você, adorei. Danizita, bom dia. Boa tarde, aqui é a Isabela do Ipiranga. Ultimamente guardo tudo só na lembrança e no coração. Os ingressos já estão, ó, dá pra ficar torrando com cacareco não. Quero essa camisa, tá certa, Isabela, querida. Obrigada pela mensagem. Dani, peraí, calma aí que tá chegando muita coisa aqui. Deixa eu ver aqui, ó, aqui, ó, peraí. Dani, sempre guardava os ingressos. Depois que viraram digitais, perdemos isso. Mas sempre que possível, pega uma camiseta do show, sim. É do Fábio Padilha Caxias, do Sul, do Rio Grande do Sul. Um beijo pra todo mundo do Sul vindo aqui de Curitiba. Ele mandou uma foto aqui. Nossa, um painel com vários ingressos. E pra variar, a Dani não enxerga nada. Mas eu tô vendo aqui os ingressos do show. Que legal, Fabio. Muito legal isso, né? Essas memórias que a gente guarda. Beijo pra você. Obrigada pela mensagem. Ah, que legal, Dani. Seu programa é uma aula de rock and roll. Todos os dias, eu ouço todos os dias. E enquanto a enquete, eu coleciono as camisetas e pulseiras. Inclusive, tenho as da Kiss FM quando fui aí. Que legal! De quem é? Do Francisco, aqui de São Paulo. Beijo, Francisco. Obrigada pela mensagem. Vocês mandaram áudios. Vamos ouvir os áudios de vocês. Vamos ver.
1: Olá, Dani Honey. Sérgio Triano de São Berlondres. Eu e a filhota aqui, Isa, indo para São Paulo. Depende da época, né? Porque época de vacas magras, malemada pra comprar o ingresso dos shows, né? Mas eu tenho as 5 camisetas dos shows de Purple que eu fui. Eu tenho as 3 camisetas dos shows do Iron que eu fui. E tenho as camisetas dos 2 shows do Black Sabbath. E um do... Esse de si que eu tenho também, o chifrinho, cara. O chifrinho que piscava. Top demais. Abraço, noite de rock da sair da gente.
0: Que legal. Beijo pra você.
2: Salve nação, boa tarde Dani Mel, aqui Rodrigo de Paulínia. Dani, o que eu tinha pra comprar desses souvenirs que vendem em show, eu acho que eu já comprei no final dos anos 80, começo dos 90. Hoje em dia eu vou mais pra curtir mesmo. Principalmente pelo preço dos ingressos, né, Dani? Então a gente rapa o tacho pra comprar o ingresso e aí vai lá só pra curtir. Nem celular eu levo, que o negócio é ir pra curtir mesmo. Não precisa filmar, depois a gente assiste em outro lugar. Mas é isso, é isso. Eu gosto de comprar uns cacareco aí em encontro de carros antigos. Aí eu compro, mas não muito também. Beleza, Dani? Valeu! Quis 25 anos sem deixar o rock sair de você.
0: Beijo! Vamos mais uma.
3: Olá, Dani Rani, adoro o seu programa.
0: Eba!
3: Quanto à coleção dos Badulaques, eu tenho preguiça de fazer coleção, mas eu tenho um chaveiro do AC/DC que eu amo. Beijo, não deixe o rock sair de você.

0: 25 anos sem deixar o rock sair de você. Você tá na Kiss. Ó, se um dia você for gravar uma versão de uma música, faz que nem o Guns. Live and Let Die. Versão de 91 para o clássico de Paul e Linda McCartney. Música do The Wings, né? Feita em 1973. Tema do filme 007. Viva e Deixe Morrer. É, muita gente não sabe que é um cover do Guns. Porque gravar cover parecido, né? Então, se for fazer, faça um cover assim, ficou muito bom. Paul McCartney fala que, né, os filhos deles na escola tinham que falar que a música era do pai dele, que muita gente achava que a música era do Guns, tá vendo? Às vezes o cover é tão legal, né? Antes teve Arctic Monkeys com Are You Mine. Ó, gente, 2:02, eu vou pro break. Pra você que chegou agora, eu quero saber o seguinte: quando você vai num show, você compra lembrancinhas, camiseta, bottom, copo, placa de carro, ou você guarda tudo na cabeça? Todo mundo que mandar mensagem tá concorrendo a uma camiseta lindona da Kiss, nosso manto sagrado, 11998874343. Fechou? Já volto.
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0: The Rolling Stones aqui na Kiss, Don't Stop. Você tá na Kiss, 25 anos sem deixar o rock sair de você. Antes teve Journey, Don't Stop Believing. Olha, Don't Stop e Don't Stop Believing. Será que é um sinal? Agora 2h13, pra você que ligou o rádio agora, enquete do dia, assim, quando você vai num show, você compra lembrancinha, camiseta, placa de carro, faixa pra amarrar na cabeça, ou você guarda tudo na cabeça? Gente, tem tanta mensagem legal chegando aqui. Olha, o Everton Pantaleão falou o seguinte: excelente tarde, Dani, eu aprendo muito com a Kiss, fico me gabando em casa, adoro ouvir clandestinamente no trabalho. Eu amo quando vocês ouvem escondido. Eu guardo tudo na cabeça, porque se eu chegar em casa com as camisas, as crianças tomam. Bom ponto. Beijo pra você, querido. Obrigada pela mensagem. Olha o Marcelo Assis, gente. Ó, oi, Dani. Dificilmente eu guardo algo de show, mas o que me marcou muito foi a tatu I Believe in Miracles pra ir no Lola, no Jockey Club Vapor Jam. Com certeza eles tocaram em homenagem aos Ramones. Abraço, lindo, e não deixe o rock sair de você. E ele mandou nos dois braços, ele tem tatuado I Believe in Miracles. Eu acredito em milagres. Que legal. Você acha que é coincidência? Eu não acho. Beijo, Marcelo. Obrigada pela mensagem. Aí, o Rafael, de Curitiba, falou assim: Dani, eu coleciono palhetas de bandas. A maioria foram pegas na raça, nos shows. Já mergulhei na grade pra pegar a palheta que caiu no chão. Que legal! Tenho também algumas baquetas e setlists de shows. Gente, ele mandou um quadro de várias palhetas aqui coloridas. Tem um quadrinho e um potinho cheio. Nossa, que legal, Rafa. Adorei. Beijo pra você, pra todo mundo de Curitiba ouvindo a Kiss. É que eu não enxergo aqui. Acho que tem uma do Kiss, tem uma do Angra. Nossa, muito legal. Eu, quando eu trabalho em produção de show, eu vou no palco depois e peço setlist na maior cara dura. Eu tenho, aliás, do último show do Robert Plant aqui no C6, eu tenho setlist que eu fui lá pedir. Que, aliás, Robert Plant tá fazendo hoje 78 anos, cantando lindamente, né, gente? Vamos ver os áudios de vocês, o que vocês estão falando. Peraí, bora!
1: Salve, salve, Dani Haren! Aqui é o Renan Bueno, de Santo André. Dani, eu nunca fui muito em show. Fiz um agrado com meu velho e fomos assistir ao Paul McCartney. Ele sempre fãzaço de Beatles.
0: Legal.
1: Me ensinou a ter esse péssimo mau gosto. Então dei de presente pra ele. E o que trouxemos? Um copo, né?
0: Claro.
1: A gente não pode ir ver o Sir Paul McCartney e não trazer nenhuma lembrança.
0: Óbvio.
1: Fica na memória, ficam as fotos, mas a gente tem que ter uma coisinha ali palpável pra gente falar: eu fui naquele show.
0: Sim.
1: É isso aí, valeu, um abraço. E manda um abraço lá pro velho também, André Bueno Hidalgo. Um beijo, pai!
0: Beijo, pai!
2: Salve, Dani Haney. Eu compro, porque eu tenho um pequeno pub aqui em Pindamonhangaba.
0: Oh, que legal!
2: Esquina de Jorge Brazilian Pub.
0: Olha!
2: E aí, o souvenir vai pra parede.
0: Oh,
2: vai pra parede.
0: Claro.
2: Os últimos foram do Liner Skinner e do Guns.
0: Ui!
2: As plaquinhas.
0: Que legal.
2: Beijão. Programa do K.
0: Uia.
2: Não deixa o rock sair de você.
0: Beijo.
3: Fala, Dani, boa tarde, tudo bem? Aqui é o Wellington, falo do interior de São Paulo, Limeira. Não compro lembrancinha quando vou em show, não, mas tem uma história bacana. Uma vez, Bruce Dickinson, carreira solo, foi em Vinhedo, na Adler, antiga Adler, e minha irmã pegou a paleta do Roy Zig, guitarrista da época.
0: Incrível,
3: né? Valeu, Dani, não deixa o rock sair de você.
0: Beijo.

0: até a última nota. Não deixe o rock sair de você. Você tá na Kiss, a gente ouviu Linkin Park com In The End. Já já eu volto com mais. Pra você que chegou agora, enquete do dia. Quando você vai num show, você compra a lembrancinha, camiseta, faixa que coloca na cabeça? Eu tenho uma do Bon Jovi, falei, né? Cheia de purpurina. Copos, uma galera, uma coleção de copos. Ou você é desses que guardam tudo na cabeça? Me conta. 11 998874343. Todo mundo que participar da nossa enquete tá concorrendo a uma camiseta lindona da Kiss, nosso manto sagrado. Peraí que eu já volto.
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CDC, plena tarde de quinta-feira, você tá na Kiss, 25 anos sem deixar o rock sair de você, a gente já viu Jailbreak, antes teve Matchbox 20 com This Is, agora 2h32, enquete do dia, quando você vai num show, você compra alguma lembrancinha, camiseta, faixa de cabeça, aquelas placas de carro, ou você guarda tudo na cabeça? Gente, cada mensagem legal que vocês estão mandando, ó, o Leandro Silva Pires falou, Dani, eu prefiro guardar apenas os ingressos, eu tenho os antigos impressos e hoje os digitais. Já comprei coisas, mas bom mesmo é a experiência que guardamos com os olhos e o coração. Ai, que bonito. Beijo, Leandro. Obrigada pela mensagem. Dani, aqui é o Danilo da Moca. Tô aqui com meu filho Chico, naquela missão de fazer ele curtir música boa. Aí sim. Aí ele falou, então, gostava de guardar ingressos e como sou colecionador de CDs, quando eu vou em shows pequenos, eu compro CDs, que é até uma forma de ajudar as bandas. Um beijo. Ai, que legal. Beijo, Danilo, pra você e beijão pro Chico, tá no bom caminho, tá concorrendo a camiseta, tá? Boa tarde, Dani, aqui é o Daniel Pedro, tá tudo guardado na mente, os vários shows que eu vi na vida, top o programa, beijo pra você, Pedro, obrigada pela mensagem. Dani, não é bom abusar da memória, não. Tem que comprar algo. Pelo menos eu compro. Sucesso aí. De quem é? Caires. Beijo, Caires. Obrigada pela mensagem. Dani, sua linda, aqui em casa não tenho mais onde colocar copos. Geralmente ainda compro dois. Um pra mim e um pro meu filhão. Desde 2017, isso começou no show do YouTube. Saio do estádio já procurando os vendedores de placas de show. Aí coloco numa parede aqui em casa. Tá enchendo. Olha, Ana Paula da Vila Prudente mandou a foto da parede. Tô vendo aqui, tem do Iron. Que legal. Duas do Iron. Tem do Kiss, tem do AC/DC, tem do YouTube. Que demais, Ana. Adorei. Obrigada pela mensagem. Aqui o Rogério Pérez. E aí, Dani Mel, e o show do Fofa? Já garantiu o seu ingresso ou o Day vai te descolar um, já que vocês são bestes? Adoro pro... O Rogério, eu tô esperando ele chegar, me reencontrar, né? O Dave Grohl falar, nossa, Dani Honey, que saudade que eu tava de você. E me convidar, claro, pra ir pra pista VIP. Duvida? Sim, eu com certeza. Beijo, obrigada pela mensagem. Gente, já eu leio mais. Por quê? Que agora eu vou tocar uma música, é um baita hit do Van Halen, que marca uma mudança importantíssima na banda, que foi a entrada do Sammy Hagar no lugar do David Lee Roth e uma sonoridade mais voltada aos teclados, pode reparar. Essa transformação se reflete no tom mais emocional e introspectivo dessa música, que diferente da fase anterior, que era mais festiva, né? Com David Lee Roth, obviamente. Agora uma pausa pro telefonema que mudou tudo. No meio artístico, gente, todo mundo se conhece. No caso dessa ligação que aproximaria o Ed Van Halen do Sammy Hagar, o Ellen esperado, não veio da indústria da música, veio de um mecânico de automóveis, vocês acreditam? Vou explicar, tinha um italiano, Claudio Zampoli, ele era especialista em carros de luxo importados, e ele mantinha lá na Califórnia, uma oficina, um showroom, frequentada por celebridades com gosto por máquinas potentes, e aí, entre os seus clientes estavam tanto o Ed Van Halen, que ele era proprietário de alguns Lamborghinis, tá bom pra você? Tanto o Sammy Hagar, que era dono de uma Ferrari 512. E aí, num encontro casual no local, o mecânico Zampoli comentou com Ed Van Halen que o tal do Sammy Hagar provavelmente ficaria feliz em receber um telefonema. O David Lee Roth tinha acabado de sair da banda. O ano era 85, Sammy Hagar estava com 37 anos, ele não era mais tão novinho. E o resto é história, né, gente? Que história incrível! Essa música que a gente vai ouvir foi lançada em 86 e a letra fala sobre a intensidade do momento de quem sente algo intenso e o medo de se machucar. A paixão inesperada e o medo de se entregar. Quem nunca, né, gente? Afinal de contas, por que isso não pode ser amor? 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

0: 25 anos sem deixar o rock sair de você. Você tá na Kiss, a gente já viu Van Halen, como é que você fala, hein? Os dois estão certos. Why Can't This Be Love? Gente, deixa eu falar pra vocês uma coisa. Eu achei um vídeo muito sensacional, né? O Ed Van Halen, ele era tão gênio com a guitarra que ele era conhecido por fazer a guitarra soar como animais, vozes e até máquinas, vocês sabiam? Usando umas técnicas que eram completamente não convencionais na época. Pois bem, este vídeo que eu achei é muito surreal. Nos bastidores, num show, ele tá com lenço de zebra amarrado no pescoço e ele faz um som de elefante e de cavalo com a guitarra. Vocês acreditam? Acho que o Sammy Hagar tá com ele no camarim, aí o Ed fala assim, deixa eu fazer meu elefante pra você. E faz... Aí depois ele tira um som de elefante, depois ele mostra um som de um relincho de um cavalo. Eu não me imitei muito bem, né? Mas enfim, ele fazia a guitarra gritar, uivar, latir, se bobear até falar. Eu juro, eu acabei de postar esse vídeo dele tirando um som de um elefante e de um cavalo na guitarra. Acabei de postar nos meus stories no Insta. Assiste que você vai entender o que eu tô falando, tá? @DaniMelW. Pera aí que eu já volto.
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0: 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Você tá na Kiss, a gente ouviu o Nickelback com How You Remind Me. Teve também New Model Army com 51st State. Agora faltam 9 para as 3. Enquete do dia, eu quero saber quando você vai no show, você compra uma lembrancinha, uma camiseta, uma faixa pra amarrar na testa, ou não? Ou você guarda tudo na cabeça? Dani, tudo bem? Eu não compro nada, não. O ingresso já é uma luta, mas eu tenho uma história interessante. No show do Deep Purple, no antigo Olímpia, olha eu entregando a idade, meu colega conseguiu a palheta do guitarrista Steve Morse, olha, do Marcelo Rebelato de Santo André. Beijo, Marcelo, obrigada pela mensagem. Pronto. Obrigada pela mensagem. Às vezes a gente tem essa sorte de conseguir palhetas. Olha que fofa. Dani Lindona, eu compro, mas quando eu posso, mas ficou muito caro. Tem alguns copos aqui, alguns ingressos. Tem o do Fufa, do Metallica, do Green Day. Aninha de Interlagos está curtindo as férias. Ouvindo você, Dani, mandou uma foto com uma latinha de cerveja. Tá calor. Beijo, querida. Obrigada pela mensagem. Dani, querida, eu compro, mas na primeira faxina vai tudo embora. Tenho mania de arrumação. Oh, Deus, a Denise do Tatuapé. É, Dani, fala sério, como que é o cavalinho? E aí alguém também, Dani, como que é o som do cavalo? É porque, deixa eu ver se eu consigo botar pra vocês ouvirem. Juro que tem o som do cavalo, gente, o som do elefante. Deixa eu ver se dá pra botar pra vocês ouvirem aqui, peraí. Let me do my elephant for you, okay? Esse é o elefante. Agora o cavalo. Ele tá fazendo. Tá bom? Vocês têm noção? Isso aí é o Ed Van Halen fazendo esse som com a guitarra, gente. Eu postei nos meus stories, se você quiser ir lá ver, no @DaniMelW, viu? É. Eu vou pros áudios, peraí.
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0: Ah, peraí, começo. Vamos, Dani Melo.
2: Boa tarde, Dani. Boa tarde, nação. Aqui é o José Beluco de Boa, São Paulo. É, comprar coisas, lembrancinhas de shows, eu nunca comprei, não. Nunca tive essa pegada. Até porque mali mali conseguia comprar um ingresso. Mas em 1998... eu tava num show do Sepultura e eu tive o privilégio de uma baqueta do Igor Cavaleira cair bem na minha mão. Eu, como sou alto, consegui pegar e guardei ela por muitos e muitos anos, mas com o passar do tempo e crescer a vida adulta, eu acabei perdendo esse grande presente que eu tive. Mas é isso aí, faz parte. 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
0: Beijo, mas tem a história, né? A história a gente nunca esquece. Beijo!
3: Dani linda, tudo bem?
0: Tudo.
3: Beto aqui do Rio. As únicas lembrancinhas que eu compro eu utilizo na hora. Cerveja, vodka, caipirinha. São essas minhas lembranças.
0: Tá certo.
4: Bom dia, Dani. Boa tarde, Dani. Tudo bem?
0: Tudo.
4: Aqui é o Aguinaldo de Jandira. Ele era especialista. O último show que eu fui foi de Ceci. Eu tinha R$50, aí comprei 2 par de chifre. Um pra mim e um pro meu colega. Curtimos demais esse show. Uma boa tarde. Não deixa o rock sair de você.
0: Esse chifrinho funciona ou não? É isso que eu quero saber.

0: Hein, gente? Encerramos bem? Sim, com certeza. Creedence Clearwater Revival, Fortunate Son. Antes teve Capital com Veraneio Vascaína. Não dá tempo de mais nada. Só dá tempo de dizer que os chifrinhos do AC/DC funcionam sim. Obrigada a todos que falaram que funciona. A Emília Dias está falando aqui que usa-se duas baterias pequenas. É, gente, o chifre não vai morrer nunca. Beijo, obrigada. Ó, não dá tempo de mais nada. Obrigada pela sintonia, pela companhia, por tantas mensagens. Um beijo a todos vocês. Ganhadora da camiseta, Sueli Gonçalves, final do RG 5681. Parabéns. Pode retirar aqui na Kiss a partir de amanhã. Paulista 2 e 200, 15º andar. Se quiser trocar uma ideia no Insta, @danimelw, Insta da Kiss, @kissfm92.5. Fechou? Agora tem o Rockcast com Samuquinha e com Diego Barone, juízo. Mas não muito, respeito sempre. Beijo!
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6: 3:03, uma excelente tarde de quinta-feira pra você curtindo a Kiss FM. Eu sou o Samuel Canali, tá na área, o Rockcast até as 5, comigo e com ele, Diego Baroni.
7: Grande Samuco, uma ótima tarde pra você, muito bom estar aqui de novo formando essa dupla aqui, olha, dupla de milhões, hein? Que tem uma galera curtindo aqui a nossa sintonia, todas as nossas histórias e tudo que tá acontecendo aqui no Rockcast.
6: Dupla de milhões no salário também, né?
7: Eu também, hein? Opa! Ué, mas foi isso que eu quis dizer também, olha aí, que coisa boa. Salve, nação roqueira, uma excelente tarde pra você, quinta-feira ainda bem, quinta-feira conhecida como quase sexta, podemos mudar até o nome do dia, né, pra que a gente possa olhar pro final de semana cada vez mais perto e a gente conta com a sua participação, 11 99887-4343, você pode comentar os sons que a gente toca aqui, o Kiss in Concert, pode mandar salve pra quem você quiser e concorrer a prêmio e peça a sua música também, por áudio a gente prefere, por texto não tem problema e o prêmio que a gente tem hoje é pra dar qualidade pro ouvinte da Kiss, uma caixa amplificada da Mondial.
6: Essa é boa, hein?
7: Sensacional.
6: Tem uma aqui na nossa sala, potente pra caramba.
7: É boa mesmo. É assim, tem uma qualidade impecável e, enfim, você merece. Por isso que participou do Rockcast, você já tá concorrendo. E pelo que eu tô vendo aqui, Samu, que você caprichou no Kiss in Concert hoje. O ouvinte vai pirar aqui, com certeza.
6: Hoje tá, ó, o programa tá sensacional e começa no melhor estilo.
7: Vamos fazer uma coisa? Que, de verdade mesmo, vamos tocar um rock.
6: Bora!

0: Esse foi Stands aqui no Rockcast, curtimos Soul Far Away, até às 5 a gente tá na área quebrando tudo. E Diegão, hoje é aniversário de um cara sensacional.
1: Presença ilustre, né, aqui na programação também, porque a gente vai homenageá-lo, Robert Plant, do Led Zeppelin. Ele é um dos nomes, eu posso afirmar aqui, Samuca, você me corrija se eu estiver errado, um dos caras que ajudou a criar o heavy metal, o hard rock.
0: Sim.
1: Percussor, né?
0: Influenciou todo mundo que veio depois dele, né?
1: Exatamente, completa 78 anos hoje, parabéns pra esse gênio do rock. E pra gente comemorar, vamos relembrar aqui um momento histórico da banda. Eu sei que muita gente que tá ouvindo aqui agora gosta desse show, desse filme, porque isso aconteceu em 1973 no Madison Square Garden em Nova York, Samuca.
0: É, Diegão, a banda gravou os três últimos shows da turnê daquele ano, né? E o material foi lançado, como você bem falou, no famoso filme concerto The Summer Remains The Same. Então, pra gente celebrar o aniversário do Robert Plant, a gente vai curtir essa bela versão ao vivo de Rock and Roll.
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3: Seguimos por aqui no Rockcast até as 5 na Kiss FM. Muita gente reagindo ao Kiss in Concert, que a gente fez homenagem a Robert Plant, aniversariante do dia. Já já a gente vai ler a sua mensagem. Fique à vontade, vem pra cá, tá? 11 998874343. E até as 5 tem pedágio da Kiss também.
2: Ah, já tá rolando pra você se encontrar com a nossa equipe e tentar levar prêmio, tá? Anota o endereço aí. Avenida Otaviano Alves de Lima, número 4694, bairro Nossa Senhora do Ó. Então, aproveita, tá? Os 5 primeiros que passarem nesse endereço com adesivo da Kiss colado levam na hora um voucher do Quebrada Burger no valor de R$150. Não dá pra perder. Repetindo o endereço pra você. Se tiver em outras imediações, faz aquele retorninho que você chega. Dá tempo, até às 5. Avenida Otaviano Alves de Lima, 4694. E siga participando. Rockcast está no ar nessa tarde de quinta-feira.

0: Som dos Paralamas, o sucesso aqui na Kiss. Uns Dias, um dos grandes clássicos do repertório dessa banda é incrível, uma das maiores do Brasil. Essa música é bonita. E tem uma versão ao vivo dessa música, Samuca, que foi gravado no álbum Uns Dias ao vivo do Paralamas, que Roberto Frejá divide os vocais com o Herbert Viana. Muito legal. Bom, vamos falar agora do Oasis.
1: Boa! Cara,
0: esse trailer tá emocionante. Eu fiquei arrepiado depois que eu assisti. É o novo trailer do filme, né? Oasis Don't Look Back in Anger, o aguardadíssimo documentário que acompanha a turnê de reunião da banda em 2025, que deu o que falar, né, Samuca?
1: Pois é, aqui o Takano foi lá, se emocionou no show da banda no Morumbis. E a melhor parte de todas, Diegão, é que esse documentário vai sair nos cinemas do mundo todo no dia 10 de setembro e depois vai estrear no Disney Plus ainda este ano. Pra você que quer conferir, chega mais aqui no nosso site, que tem esse trailer no kissfm.com.br. Falando em Oasis,

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0: 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Essa foi Alanis Morissette aqui no Rockcast. Hoje o programa tá sensacional, porque você tá participando aqui no nosso WhatsApp. Lembrando mais uma vez, por aqui vale uma caixa amplificada da Mondial. Só mandar nome completo e RG no 11998874343.
1: Aliás, o nosso ouvinte aqui, o Ted Nassar, ele falou o seguinte: estou com minha caixa de som aqui, ouvindo a Kiss e reparando nos graves. Eu aprendi a ouvir os sons a partir do baixo e é uma outra dimensão, você vê? Cara, tem uma caixa de som dessa e tá pirando. Então, você pode ser a próxima pessoa a pirar com os sons que tocam na Kiss, assim como esse nosso ouvinte.
0: E faz total sentido esse comentário dele, Diegão, porque se você tirar o baixo de uma música, é impressionante. Perde aquela alma, aquela vida. O baixo é muito importante. Muita gente não nota isso, mas presta atenção que o baixo é fundamental na música.
1: Legal. Aqui tem, a gente tocou agora há pouco no Kiss in Concert, uma versão de rock and roll do Led Zeppelin, e a Vanessa do Arthur Alvim, ela falou o seguinte: essa versão é pedrada, simplesmente sensacional, vocês arrasam sempre. Valeu. Vanessa, obrigado, bom saber que você gostou. O Zaqueu, de São Gonçalo, ele agradeceu pela versão ao vivo também do Led Zeppelin, e disse que o filho dele se chama Robert, por causa do Robert Plant. Pra você ver a devoção, pra você ver o quanto o Zaqueu gosta do Led Zeppelin. Muito bom. Boa. A Ivani Leal tá aqui, ó. Necessito dessa caixa que vocês estão sorteando aí pra ensinar o meu vizinho a ter bom gosto. Então imagina a Ivani sofrendo com o som alto do vizinho, aquela música assim, horrível. Aí imagina ela com a caixa aqui, de repente, né? Vai saber, ela ganha aqui na Kiss. Ó, a minha vingança agora. Agora vocês vão ouvir música de verdade aqui no Tali. Não reclamem.
0: Ó,
1: não
0: reclamem. Eu acho que ela deveria, se ela ganhar, é claro, ganhar essa caixa, instalar na casa dela e fazer um churrasco e convidar a gente.
1: Acho justo. Acho muito justo. É? A gente ajuda a fazer barulho e deixar os vizinhos doidos. A Carolina Souza, ela tá no Jardim Miranda, tá participando. Francisco Beltrão, do Paraná. O programa de vocês é fantástico. Parabéns, Diego, e parabéns, Samuca.
0: Obrigado.
1: Sidney Reis da Fonseca, ele tá em Socorro, Zona Sul, também participando aqui. Enfim, manda sua mensagem, peça sua música, 11998874343.
0: Pode, Samuca, pedir também som por áudio, a gente gosta.
1: É justamente isso. Falando nisso.
2: Boa tarde, pessoal do Rockcast. Aqui é a Luana, do Jardim Flor de Maio. Tô curtindo muito essa sequência. Toca aí pra mim um Legião Urbana, por favor. Grande beijo.

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1: 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De volta aqui no Rockcast na Kiss FM, 59 minutos é o tempo exato que você tem para passar no pedágio da Kiss, que tá rolando na Avenida Otaviano Alves de Lima, 4.694, e o bairro é Nossa Senhora do Al. Você pode ganhar prêmio, hein?
6: Samuca preciso no horário, então vai contando os minutos aí, não perde essa oportunidade. 5 primeiros veículos que passarem nesse endereço, tem que estar com o adesivo da Kiss colado, levam na hora um voucher do Quebrada Burger no valor de R$150. Se você não tem o adesivo, você pega no pedágio da Kiss. E um comentário rápido aqui, um ouvinte comentou aqui no nosso WhatsApp o seguinte: ó, eu vou concorrer a um kit da Kiss, porque eu sei que se eu ganhar tem adesivo no kit, e aí eu já tenho adesivo pra participar do pedágio. Ó, é ligeiro, não é?
1: Tá esperto, hein?

0: Velvet Revolver aqui na Kiss Litter, baita sonzeira no Rockcast. E estávamos conversando fora do ar aqui, eu e Samuca, lembrando do show que essa banda fez, abrindo pro Aerosmith em 2007, Estádio Morumbi. E por uma coincidência, estávamos os dois lá. A gente nos conhecia. E aí, a gente tava comentando que você estava em êxtase assistindo o Velvet Revolver.
1: Ah, meu, só de ver pela primeira vez ali o Matt Sorum, Slash, o Duff, o Scott Weiland quebrando tudo. Foi maravilhoso. E ainda depois tivemos o Aerosmith também, que foi um show.
0: Ainda tinha o Aerosmith.
1: Muito bom, foi muito bom, cara.
0: Foi realmente impressionante. E já que estamos falando de show ao vivo, chegou mais um momento aqui, Kiss in Concert.
1: E é um aviso importante pro ouvinte da Kiss FM, porque começou hoje a venda geral de ingressos para os shows do Foo Fighters no Brasil em 2027 pelo site da Ticketmaster. A banda toca aqui no dia 18 de fevereiro em Belo Horizonte e no dia 20 em São Paulo, no Morumbis.
0: E para celebrar essa notícia tão esperada pelos fãs do Foo Fighters, a banda fez em 2008, assim, um show memorável no estádio de Wembley em Londres, e cada apresentação reuniu cerca de 86 mil pessoas, tá? E desse momento a gente curte uma versão ao vivo e animal de The Best of You. E aí eu convido você pra comentar, né? Como que vai ser a sua reação ouvindo aqui o Kiss in Concert? Manda os seus comentários no áudio, no texto, aqui no 11 99887-4343. Bora dar o play nesse som?
1: Presta atenção na galera cantando junto.
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5: Quatro e 25.
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5: Tá sensacional o programa hoje. Muito obrigado você que está participando aqui pelo nosso WhatsApp, reagindo aos sons e mandando mensagem, querendo os prêmios e tudo. O que que acontece? A gente vai celebrar o aniversário de mais um cara, um vocalista, que, diferente do Robert Plant, ele é, assim, de um estilo musical completamente diferente e que, na sua época, marcou a geração também, né?
8: Ah, sim, é o Fred Durst, vocalista do Limp Bizkit, completa 56 anos, ele que deu uma repaginada no visual, né? A galera até estranhou quando ele apareceu com aquela barbona. Enfim, ele tá bem diferente. Mas, Diego, uma coisa que me chamou muita atenção recentemente foi o show do Limp Bizkit aqui em São Paulo, estádio lotado. A galera ensandecida na pista, foi muito legal, cara. Fiquei surpreendido.
5: Ele sempre com o bonezinho, né? Característico.
8: Vermelho.
5: Exatamente. E aí, a gente vai homenageá-lo aqui com uma música do Limp Bizkit. Ô, Samuca, foi muito difícil escolher a música de hoje pra tocar?
8: Foi uma missão impossível.

0: Esse foi o The Who quebrando tudo aqui no Rockcast com My Generation. Diegão, a gente sai de um clássico e vai pra uma novidade.
1: É, porque o Rockcast também conta e toca as novidades. Não é só ficar falando que a banda lançou, não. A gente vem e toca aqui pra você. O Blackstone Cherry acaba de lançar um lyric video oficial pra versão de Burning Sky, o clássico do Bad Company.
0: Esse som, Diegão, tá num disco bem interessante, que é o primeiro tributo ao Bad Company, chamado Can't Get Enough, que tem nomes como Slash e Miles Kennedy, tem os caras do Def Leppard, tem o The Struts, entre outros. Esse disco já está nas plataformas digitais, foi lançado no ano passado e vale a pena você conferir. Vamos conferir então agora Black Story Cherry fazendo essa bela versão de Burning Sky do Bad Company.
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3: Seguimos aqui na reta final do Rockcast, faltando agora 14 minutos para 5. 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
3: Corre lá, Diegão, The Cult nos anos 80 não tem erro.
4: Porra!

0: E o Tio Desire aqui na reta final do Rockcast.
1: Essa gaitinha, coisa fina, hein?
2: Coisa fina, que sensacional.
0: Sabe quem toca essa gaita? O Júlio do Cocoricó.
1: Aê, Samucão!
0: Muito bom. Ó, nosso programa tá chegando na reta final, mas dá tempo de você mandar o seu nome completo RG, porque por aqui vale uma caixa amplificada da Mondial. Chega mais, 11 99887-4343.
1: Aproveita o WhatsApp, já manda um áudio com suas três músicas pra sequência do ouvinte que vai começar já. De repente, você abre o programa hoje. Duvido você reunir três músicas legais aí. Samuca e Diego, boa tarde. Ligada na programação de vocês, vocês são demais. É a Sandy Pereira Gomes. Obrigado, viu, Sandy? Sandy Pereira Gomes. Parabéns a toda a equipe daqui. Só ótima programação. Vocês estão se superando a cada dia.
0: Opa!
1: Sou ouvinte daqui há mais de 20 anos. É o Lemos de Fortaleza, no Ceará.
0: Valeu.
1: O Nilson falou assim, ó. Boa tarde, Canali e Barone. Parabéns pra nova dupla. Ó, chamou pelo sobrenome, hein? Canali e Barone.
0: Obrigado.
1: Amando ouvir vocês aqui. Foi Elizabeth Ferreira de Andrade que falou, do Taboão da Serra. Boa tarde, Diego e Samuca. Aqui no talo, aqui na loja, eu tenho um sebo, uma livraria, e eu deixo aqui estocando na livraria. É o Américo Gaspar Júnior. E tem a mamá da Vila Mariana, Márcia Morini, também tá adorando o programa. E o Rogério de Interlagos, ele falou assim: Diego e Samuca, manda um beijo pra Bianca, por favor.
0: Beijo, Bianca.
1: Beijo, Bianca. Pronto.
0: Tem áudio também, né, Diegão?
1: Tem áudio, vamos lá compartilhar mais um pedido. Será que é pedido? Não sei, vamos ver.
3: E aí, galera da Kiss FM, aqui é o Leandro de Salesópolis. Não deixa o rock sair de você. Toca.
1: O quê?
3: Offspring pra nós.
1: Ah, tá.
3: Valeu.
1: Então, e aí, ô Samuca, o Leandro. Parecia que ele ia pedir o quê, hein? Sei lá, Scorpions?
0: Screaming Trees?
1: É, não sei. Skid Row?
0: Stratovarius?
1: É, enfim. Mas aí ele foi pro Offspring. Tá tudo bem, né? Aliás, ó, nós vamos tocar aqui pra você, Leandro, obrigado. The Kids Aren't Alright. E eu quero dar uma dica aqui pra você que não viu ainda. Tem um pianista que tá viralizado há muito tempo nas redes sociais, no Instagram e tudo. Ele toca músicas no piano no meio da rua. E aí tem um vídeo, é Emílio Piano. Ele tá tocando, alguém pede pra ele tocar The Kids Aren't Alright, do Offspring. Ele começa a tocar e aí os caras da banda aparecem.
0: Ó,
1: procura no Instagram Emílio Piano. É muito legal esse vídeo e causa uma sensação na galera. Fala, os caras do Offspring estão ali, tá, isso aqui é muito legal, vale a pena você assistir.
0: Boa.
1: Vamos atender o pedido dele aqui, então.
0: Agora.

0: Offspring aqui na Kiss, fechando o Rockcast dessa quinta-feira. Muito obrigado, programa maravilhoso. E é um negócio que todo mundo tá querendo saber aqui, Samuca, só você sabe aí. Quem levou a caixa da mão de...
1: Caixa amplificada para você ouvir o Rockcast no volume máximo. Diegão, vai pro Ricardo Ramos. Ricardo, fica ligado que a nossa produção entra em contato com você. Assim a gente passa a régua aqui no Rockcast. Amanhã a gente tá de volta às 3, mas vamos tomar aquele cafezinho e já já você vai pedir o seu som.
0: Quero só ver, hein? O que você tem para pedir aí que nós vamos tocar?
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7: Um excelente fim de tarde pra você, momento da correria, ainda mais numa quinta-feira. Seja bem-vindo e bem-vinda à Kiss FM, 25 anos sem deixar o rock sair de você. E saudações, nação roqueira! Eu sou Diego Baroni e, cara, eu só quero saber de uma coisa. O que você quer ouvir? Pede que a gente vai tocar. Você tem uma música? Pode. Você tem 3? Você tem um bloco musical inteiro aí pra mandar pra gente? Você sabe? Porque assim, uma coisa é você gostar de ouvir rock. Todos nós gostamos. Mas outra coisa diferente é você saber montar a playlist boa. Será que você consegue? Duvido você mandar uma pra gente aqui no 11 99887-4343. Samuel Canali, meu parceiro, um cara que sabe como ninguém fazer a playlist. E aí, o que temos de prêmio hoje?
10: Que responsa, hein?
7: É, pô.
10: Responsa. Ó, vamos lá, vamos de camiseta da rádio que a galera gosta. Aí você completa aí no WhatsApp na sua mensagem ou o seu nome e também o RG, tá bom? 11 99887-4343. De preferência, manda aquele áudio caprichado.
7: Vamos ouvir aqui.
11: Fala, galera da Kiss FM, aqui é a Juliana. Eu queria que vocês tocassem a música do Audioslave, Be Yourself. Toca essa pedrada aí.

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1: Fala, Kiss FM, aqui é a Gabi de Taubaté. Acabei de sair da escola, tô com a Kiss todo dia escutando com meu pai. E eu gostaria muito de ouvir Under Pressure do Queen, do David Bowie. Tchau, gente, bom fim de tarde pra vocês.

0: Kiss FM, 25 anos sem deixar o rock sair de você. A gente curtiu por aqui Titãs, Corações e Mentes. Na sequência do ouvinte, foi pro nosso amigo Igor Ferraz. E antes rolou por aqui Queen, David Bowie. Que som maravilhoso, né?
1: É, e um encontro histórico, né? De dois gigantes da música. E quem pediu foi a Gabi de Taubaté, voltando da escola. E ela disse que não larga aqui de jeito nenhum. E você tá voltando da onde? Tá indo pra onde? Tá levando aqui junto com você, aqui na sequência do ouvinte. Então ajude a fazer essa sequência musical ou mande suas três logo de cara, você que escolhe o jeito que você quer participar aqui, 11 99887-4343, por áudio a gente prefere, porque por áudio dá pra fazer isso aqui, né, Samu?
2: Opa! 15 FM, eu gostaria de ouvir, se puder, Rebel Yeah, o Billy Idol, que é Joana da Vila Guilherme. Obrigado!
1: Aproveite, Joana, já tá rolando aqui na sequência do ouvinte. Uma ótima tarde.

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8: Salve, salve, Diego. Salve, Samuca. Aqui é Michele Silva, do Rio de Janeiro, e eu gostaria de pedir um som na sequência. Vocês podem tocar pra mim Given to Fly, do Pearl Jam?

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1: Fala, Samuca, Diego, boa tarde, tudo bem? Aqui é a Sandy.
2: Aqui é Elisa,
1: de São José dos Campos. A gente tá ligada aí na programação da Kiss. Toca aí pra gente, Dumb do Nirvana. Aí, Kiss FM, não deixe o rock sair de você. Nunca, jamais.

0: Kiss FM, 25 anos sem deixar o rock sair de você. Curtimos por aqui Man at Work na sequência do ouvinte. Essa eu mandei pro Rodolfo Ferraz do Morumbi. E antes teve Nirvana, teve Pearl Jam. Só música boa, né, Diego?
1: A Sandy Pereira Gomes pediu aqui Dumb do Nirvana. E o Pearl Jam Give It Fly foi a Michelle Silva do Rio de Janeiro. E a sua música, ou as suas três, manda pra gente aqui na sequência do ouvinte. 11 998874343. Tem mais pedido aqui e vale a camiseta da Kiss. Você confirma isso, Samu?
0: Opa, é só mandar nome completo RG que já concorre e aquele áudio caprichado também.
1: É, tem um pessoal aqui no WhatsApp da Kiss falando assim, ah, vamos agitar esse negócio aí. Oh. Será que vai agitar mesmo? Bora. Ou será que vai ficar só no papo? Vamos ver.
2: Boa tarde, galera da Kiss. Aqui quem fala é Erika Barros de São Paulo. Tô aqui na estrada, presa no trânsito. Vamos agitar esse rock and roll aí. Toca do Rainbow, Long Live Rock and Roll. Não deixe nunca o rock sair de você.
1: É, Erika, preciso reconhecer que você agitou mesmo.

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10: De volta aqui na Kiss FM com a sequência do ouvinte, mas agora tem aquela hora do rush, que não é uma hora do rush chata, com trânsito, com muvuca. É hora legal, né, Diego?
11: Aqui na Kiss a gente destrava o que tá travado, porque é uma hora do rush bem prazerosa e um convite pra você também, afinal de contas, os caras vão tocar no Brasil de novo, Samuca. Que satisfação.
10: Eles estão de volta, essa banda maravilhosa. Annie Canaio está arrebentando na batera, o Geddy Lee também no baixo, Alex Lifeson na guitarra, Lauren Gold fazendo os teclados pra deixar o Geddy Lee mais soltão ali no palco. E, Diegão, o Rush tem uma ligação muito forte aqui com o Brasil, né? Eles demoraram pra vir pra cá, a primeira vez foi em 2002, depois voltaram em 2010, tocando Moving Pictures na íntegra, na turnê Time Machine. E agora, eles voltam em 2027 com uma turnê marcante e você, ouvinte, não vai ficar de fora.
11: A turnê se chama 50 Something Tour e para você garantir o seu ingresso, vai nesse site aqui, eventim.com.br, vai lá, aproveite antes que acabe, porque nós estamos falando de Rush, certo? E para celebrar a hora do Rush aqui na sequência do ouvinte da Kiss, o que nós preparamos para quem tá nos ouvindo agora, Samuca?
10: Com uma introdução de bateria maravilhosa do saudoso Neil Peart, Goldfire.
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1: Boa tarde, galera da Kiss, que é o Rogério e a Sandra, direto do Itanhaém.
2: Oiê, tudo bem?
1: Gostaríamos de ouvir Golpe de Estado, caso sério.

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1: Fala aí, Samuca e Diegão. Beleza? André aqui de Jandira. Manda aí uma sonzeira do Motley Crue, Kickstar My Heart. Beleza? Kiss FM, não deixe o rockstar de você.

0: Motley Crue aqui na Kiss, Kickstart My Heart, fechando a sequência do ouvinte. Samuca, sabe quando o ouvinte da Kiss faz um programa tão legal que deixa os apresentadores sem fala? É, foi o que aconteceu hoje aqui, pronto. Não tem, vou falar o quê?
1: Sensacional. Fechando muito bem a sequência do ouvinte, a camiseta da rádio vai pro Paulo Rogério. Obrigado, pessoal, amanhã tem mais, hein?
2: Beijo. 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
4: Excelente finalzinho de tarde, começo de noite para todos os ouvintes da Kiss. Olha, cuidado com o Rodoanel Mário Covas, viu? Tem obras acontecendo ali na altura do quilômetro 45 e o trânsito já vem parado praticamente desde a Regis Bittencourt para quem está pela pista externa do Rodoanel. Quem está pela pista interna do Rodoanel Mário Covas nesse pedaço, não há dificuldades. Outro ponto chatinho do Rodoanel está entre Castelo Branco e a chegada Raposo Tavares, também pela pista externa. Paciência aí nesse pedacinho também. 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
7: Agora 6:01, tá na hora de começar mais uma edição do Alternativa, o programa mais rock and roll do rádio brasileiro. Seja muito bem-vindo, muito bem-vinda. Um excelente início de noite para você que está conosco aqui na Kiss. Eu sou o Marco Antônio Titio e aqui ao meu lado está ela.
8: Eu sou Rosângela Alves, boa noite nação, boa noite Titio, tudo bem?
7: Tudo e você?
8: Tudo ótimo, eu ainda sigo pensando depois daquele seu post ontem no seu Instagram. O que me, você não gostar de bife de fígado não me impressionou, mas o medo de barata e eu vou procurar uma, sabe aquelas de borracha?
7: Sei.
8: E vou colocar, mas eu não vou falar quando eu vou fazer isso, nação. Eu vou colocar uma aqui de uma forma que.
7: Eu odeio esse inseto.
8: Ele vai, mas nós vamos estar filmando e eu vou postar isso.
7: Muito bem. Você que tá aí, ó, pode mandar o seu recado a partir de agora. 11 99887-4343. Tem prendas da Rô?
8: Temos sim. Vamos escolher um ouvinte. Ele vai estar faturando uma camiseta para ele e outra para dar de presente. Então mande no WhatsApp da Kiss no.
7: 11 99887 4343.
8: O tamanho da camiseta que você usa e o tamanho da camiseta que você quer dar de presente.
7: Muito bem, então, vai. Todo mundo vai concorrer, então é só mandar sua mensagem a partir de agora. Bora começar?
8: Sim.
7: Hoje, quinta-feira, 20 de agosto de 2026, vamos aos nossos destaques, o nosso giro de manchetes com os assuntos mais importantes no Brasil e no mundo, em destaque nos portais de notícia. Temos aqui os ministros Flávio Dino e Alexandre de Moraes se isolam no Supremo em defesa de retomada da exigência do diploma para jornalistas. Temos também outro assunto em destaque, uma barbárie, um homem morto em linchamento após uma falsa acusação de roubo, foi agredido durante mais de 7 minutos. Ele foi acusado de roubar uma bicicleta, mas a bicicleta era da irmã e acabou sendo linchado e espancado até a morte lá na zona sul do Rio de Janeiro. Outro destaque, temos aqui, a justiça considera ilegal a norma que autorizava dentistas a fazerem procedimentos estéticos no rosto. Conselho Federal de Odontologia afirma que vai recorrer, mas ainda não há mudança imediata. Temos também um julgamento de uma mãe acusada de matar os filhos, gerando debate sobre psicose pós-parto. Outro destaque desta quinta-feira, temos aqui, robôs estão caminhando para ter o momento chat GPT, é o que diz CEO de firma chinesa de humanoides. Mais um destaque desta quinta-feira, temos aqui um outro assunto. Cidades afetadas por tragédia de Mariana aceitam indenização e deixam ação na justiça britânica. E temos aí destaque no teatro, Rorocita.
8: Temos sim, segue em cartaz no Teatro Fernando Torres Titio, na rua Padre Estevam Perneno, Tatuapé, Baixa Sociedade. E no mundo do rock?
7: No mundo do rock, o VMA 2026, a MTV exclui prêmio de melhor rock da premiação.
8: Disney Mais apresenta novo trailer de Oasis, Don't Look Back.
7: Liz Hale, do Hailstorm, ganha nova guitarra Explorer da Epiphone.
8: Megadeth, David Mustaine anuncia evento em Nova York para lançar um novo livro.
7: E temos também Blackstone Cherry lançando um lyric video de Burning Sky, um clássico do Bad Company. Tudo isso e muito mais a partir de agora. O Alternativa começou.

0: Black Sabbath, Paranoid, fechando aqui a primeira sequência de hoje do Alternativa. Antes dessa sonzeira do Sabbath, nós ouvimos Joy Division e também Stone Temple Pilots com Interstate Love Song, e Alice in Chains com Man in the Box abriu o Alternativa desta quinta-feira. Bora então, começando aqui com o nosso primeiro destaque. Primeiro destaque de hoje, falar da plataforma da Disney, o Disney Plus, que vai exibir, apresentou aí um novo trailer de Oasis, Don't Look Back in Anger. Está disponível aí esse trailer, o aguardado documentário, né, que acompanha a lendária banda britânica Oasis. O Disney+, Disney Plus, apresenta uma exibição especial nos cinemas do filme original do Hulu, Oasis, Don't Look Back in Anger, que será lançado nos cinemas em 10 de setembro. Falta pouco, hein? Antes de estrear exclusivamente no Hulu e Disney Plus ainda este ano. Documentário da Magna Studios e da Sony Music é criado pelo roteirista, produtor e diretor indicado ao BAFTA e ao Oscar, Steven Knight. Ele que já dirigiu Pink Blinders, Mil Golpes, enfim, tem uma carreira extensa. Também dirigido pelo Dylan Southern e Will Lovelace. Esse documentário acompanha a triunfante turnê de reunião do Liam e do Noel Gallagher. A turnê do Oasis, um dos retornos ao rock and roll mais aguardados de todos os tempos. O filme apresenta um retrato inspirador do que pode ser considerado o maior evento musical de 2025. Tamo aí na espera, hein?
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0: 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Vamos saber como está o trânsito aqui na cidade de São Paulo. Quem está pelas ruas observando tudo é o Ronaldo Rodrigues. Ronaldo, boa noite, como vai você?
2: Boa tarde, Titio. Rô, excelente. Oi, Rô. Tarde pra todos. Bora falar do caminho dificílimo, hein? Pelo corredor norte-sul, tudo para. Já na região central, na aproximação do túnel do Anhangabaú, vai tudo péssimo até a altura do aeroporto de Congonhas. Em direção à zona norte, dificuldades ali na aproximação e passagem pelo aeroporto. E do Parque Ibirapuera em diante, tudo vai ruim, ou não vai, né? Tudo muito parado até a altura da marginal do Rio Tietê. O corredor da Liberdade, Vergueiro, Domingos de Moraes e Jabaquara te ajuda nas duas direções. 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

0: Esse é o som do Holy com Malibu. Às 6h38, aqui na Kiss você tem informação e rock de verdade no Alternativa Antes do Holy. Você ouviu o Ramones com Blitzkrieg Bop e ainda Have a Nice Day com Bon Jovi. Abrimos com Foo Fighters Learn to Fly. 6h39. Vamos a mais um destaque. Destaque do mundo do rock. E eu quero te contar do Dave Mustaine. Dave Mustaine, o líder do Megadeth, ele anunciou em Nova York. Aliás, anunciou em Nova York, não. Ah, vocês me mandam tudo. Às vezes uma vírgula errada muda tudo, hein, filho? Dave Mustaine anuncia evento em Nova York para lançar um novo livro. Ele anunciou que vai rolar um evento em New York City. É, ele fará uma aparição especial no Kaufman Music Center, lá em Nova York. É, dia 8 de setembro. Olha, logo mais, para celebrar o lançamento do seu novo livro de memórias, que se chama In My Darkest Hour. In My Darkest Hour. E a obra, que chegará às lojas na mesma data através do selo da Capo, foi escrita em parceria com o jornalista Joe Layden e promete um mergulho profundo e vulnerável na intensa batalha travada pelo músico contra o câncer. Ele foi diagnosticado em 2019, com um carcinoma de células escamosas na base da língua. E aí ele detalha nas páginas do livro a batalha, a rotina de conciliar as suas pesadas sessões de quimioterapia e radioterapia com as gravações do 16º álbum de estúdio da banda, que se chama The Sick, The Dying and The Dead. Em declarações recentes, ele, que tem 64 anos, relatou os aterrorizantes efeitos colaterais do tratamento, como o temido cérebro de químio, que afetava severamente a memória dele. Olha, para quem é fã do Dave Mustaine e do Megadeth, eu sou imperdível. Tomara que lancem logo a edição em português, porque eu não tenho esse know-how para ler um livro em inglês. A gente consegue entender, alguma coisinha ou outra, mas o meu vocabulário não é amplo para fazer uma leitura de um livro todo em inglês. Aí eu teria que ter ajuda do ChatGPT, da Rô, do Espírito Santo e de mais alguém junto. Bom, vamos para o intervalo, são 6h41, vamos saber como está o trânsito na capital paulista e voltamos já já.
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2: E a ligação leste-oeste, em péssima no sentido da Zona Leste. Você saiu ali do Miocão, aliás, no finalzinho do Miocão já está congestionada a coisa e vai ruim até o comecinho da Radial Leste, na altura da Almirante Brasil. Tem obras acontecendo por ali. Volta a complicar a Radial Leste a partir do metrô Tatuapé. E aí o trânsito vai ruim até pelo menos a altura do Guilhermina Esperança. Pelo menos a Radial Leste no sentido do centro só tem dificuldades na passagem ali pelo Alberto Badra. Reflexo de vida difícil pelo Alberto Badra no sentido da Tietê. 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

0: ZZ Top, fechando a nossa primeira hora com Legs. 6:56. O Power Trio texano, que não é mais um trio, infelizmente, né? Com a morte do Frank, enfim. Mas continua sendo uma grande banda e um grande som. Antes do ZZ Top, você curtiu comigo No Modern Army, Purity, e ainda Walking on the Sun com Smash Mouth. Vamos aos abraços, aos beijos, à galera que está curtindo a gente e que manda os seus recados aqui no WhatsApp, no 11 99887-4343. Esse é o nosso número. Deixa eu ver aqui a mensagem que chegou exatamente neste minuto. Quem é? Me dá de presente duas camisetas da Kiss, por favor. Tamanho G pra mim e M pra minha filha. É o Sérgio Louco. Um abraço, Sérgio. Obrigado. Tá concorrendo, viu? Não sou eu que faço o sorteio, mas estou aqui na torcida para que todo mundo possa se dar bem. Só que não dá para todo mundo se dar bem, né? É só um ouvinte hoje. Hoje é só um. Titio e Rô, hoje tem Santos para você, Titio, e Timão para Rô. Vai Corinthians, é o que diz o Paulo Dibe, lá da Moca, ele que sempre come pizza lá naquela padoca que eu sei. Um abraço, Paulo Dibe. Hoje tem o Santos, mas sem o Neymar, sem o Gabigol, e o Timão também joga hoje, não é, Rosita?
1: Joga, hoje vai ferver a área.
0: Quem mais que tá aí? Tem muita gente mandando os seus recados. Saudades da antiga Let's Lay aqui no Tatuapé, precisamos de mais uma casa rock and roll no bairro. Olha, você lembrou dessa casa tão legal, né? Eu fui algumas vezes, fiz discotecagens, apresentei shows lá. Led Slay na Celso Garcia. Um abraço pra você, Charles, do Tatuapé. Quem mais quer mandar beijo, Rô? Pra alguém?
1: Não.
0: Não? Não? Pra ninguém?
1: Hoje eu tô no modo mofo, ativado.
0: Pra ninguém? Teve gente almoçando aqui, ninguém vai receber abraço?
1: Não. Tá
0: bom. Otávio Galvão. Meu Palmeiras ganhou e Rô, o seu Cruzeiro foi roubado. Chapa
1: meu Cruzeiro?
0: De
1: perigo,
0: eu não entendi também.
1: É. Quem torce pro Cruzeiro aqui é a Vani Américo.
0: Ela torce pro Cruzeiro?
1: A Vani que torce pro Cruzeiro. Ah, é? Aqui é Vai Corinthians.
0: Eu sei que ela é mineira, mas não sabia que ela era cruzeirense.
1: Aqui é Vai Corinthians.
0: Quem mais? Deixa eu ver aqui. Rocito e Jubartão na estrada indo pra Araraquara. Colação da filhota Letícia, valeu. Elô Rocha, um beijo pra você.
1: E pra filhota, e parabéns.
0: E pra filha também, parabéns. E boa colação lá, que vocês possam comemorar bastante. Elizabeth Andrade tá lá no Tabuão, muito obrigado. Quem mais que tá aí? Começa a ficar lento o WhatsApp, porque é muita mensagem ao mesmo tempo. Mas isso é muito bom. E continuem mandando. Ia ser engraçado o Titio correr da barata no vídeo.
1: Nação, prestem atenção.
0: Você vai esperando sentada, Cláudia.
1: Não, Neves. Isso vai. É que assim, eu tenho que dar um tempinho até ele esquecer desse vídeo que ele postou ontem no Titio Marco Antônio. É. Mas eu vou fazer essa pegadinha com ele ainda.
0: A Rô não gosta de répteis e nem de serpentes. Eu trago uma cobrinha aqui. Apesar que não preciso, né? Aqui tem bastante no prédio.
1: Aqui só o Instituto Butantan.
0: Inclusive, ó, deixa eu ficar quieto, que eu não tenho grana pra pagar advogado, tá?
1: E o meu tá de férias.
0: Não é necessário trazer nenhuma serpente para este prédio, porque já temos algumas. Vamos lá. Sérgio de Souza Lima. Obrigado, querido. Quem mais? Esqueci, as duas camisetas são G. Quem é que falou isso? É o Charles. Obrigado mais uma vez. Você tá concorrendo em Limeira. Quem é que tá em Limeira ouvindo a gente? Elton Dolphy. Dizendo que a playlist hoje está ótima e ele tá participando, sim. Com uma camiseta G. Porque é uma M masculina e uma G feminino. Muito bem, quem mais que tá aqui? Tem tanta gente. Rogério tá em Londrina, a bela cidade de Londrina, no Paraná. E também a Otacílio Neto. Essa é uma bela cidade, hein, Otacílio? Um abraço para você, muito obrigado. Ele tá em Cabo Frio. Você conhece, Rô, a região dos lagos?
1: Sim, belíssima.
0: Cabo Frio, tem também Arraial do Cabo, Búzios.
1: Ah, eu quero mandar um beijo, lembrei. Pro nosso amigo lá, Garantia Sojoy, Barão, tá lá no QG. O Barão é de Curitiba, tá aqui em São Paulo, lá no QG com Rafinha. Beijos, meu amigo.
0: Paulo Barão, lá, Garantia Sojoy, é isso?
1: Exatamente.
0: Ele que gosta de uma tequila, como bom mexicano que é. Um abraço pra você. E também Deixa eu ver aqui, eu não tenho mais tempo, é isso? 7-1, mas eu vou mandar ainda pro Robson Aida. Muito obrigado, Robson, pelas suas palavras aqui. Ele tá em Cosmópolis, a região metropolitana de Campinas. E também, muito obrigado ao Weber Teles, que tá no alto do Ipiranga. Posso ir pro intervalo?
1: Devemos.
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4: Olha, cuidado com a Regis Bittencourt, hein? Pra quem segue no sentido da capital, trânsito paradão desde a aproximação com a Psirica da Serra até a passagem por Embu das Artes, já no sentido do interior, lentidão do Rodoanel até o acesso ali pra Itapsirica. Pista externa do Rodoanel Mário Covas, como a gente já falou, continua ruim, tem obras acontecendo ali na altura do 45 e o trânsito já vem parado desde a Regis Bittencourt. A pista interna funciona bem. O restante do caminho da Regis, entre Rodoanel e Taboão, com trânsito apenas carregado nas duas direções. 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
1: Sete horas 19 minutos, fechando mais uma sequência por aqui com The Clash. Should I Stay or Should I Go? Antes Other Side, com Red Hot Chili Peppers. Black Keys também passou por aqui com Gold on the Ceiling. E Blue Jean, com o camaleão David Bowie. 7:19, a gente segue com Alternativa. Quero mandar um abraço também para toda a galera que segue o Titinho nas redes sociais. Você pode ir lá mandar o seu alô, o seu recado. Agradeço a todos aí, teve tanto comentário nesse vídeo que eu tive que responder, aí a grande parte não consegui responder todo mundo, mas vou respondendo aos poucos, tá? Um abraço a vocês que seguem lá, Titio Marco Antônio no Instagram, que seguem a Rorocita também, Rosângela Alves Kiss e a Kiss FM. 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E deixa eu te contar do Video Music Awards, que outrora chegou a ser um prêmio tão importante, né? O prêmio da MTV. Mas agora a MTV excluiu o prêmio de melhor rock da premiação, é isso? A MTV que nem existe mais aqui no Brasil, né? A lista de indicados ao Video Music Awards deste ano foi oficialmente anunciada esta semana pela MTV, trazendo uma mudança estrutural drástica que evidencia a perda de espaço da música pesada na cultura pop, a eliminação da categoria focada no gênero rock. Após 36 edições ininterruptas, o prêmio de melhor rock, e originalmente concebido como melhor videoclipe de rock, né? Não fará parte da prestigiada cerimônia. Nem quero ler mais. Também nem assisto, não tem mais nenhuma importância a MTV, né? Pra ninguém. Foi muito importante na minha vida a MTV, principalmente no começo ali dos anos 90, né? Onde eu aprendi tanto. Eu era só um garoto que gostava do Ozzy, do Jimi Hendrix, não conhecia muita coisa. E aí, graças à MTV e graças a grandes figuras lá, né? Desde Astrid Fontenelle, o Gastão Moreira, nosso amigo. Um abraço, Gastão. E teu Casa Gastão também nas redes sociais. O Gastão, o Thunderbird, que também é nosso colega aqui da Kiss. Quem mais que eu gostava da MTV? Tanta gente, né? O Cazé. Mas era demais. E a Didi Wagner, um beijo pra Didi. Tanta gente boa. Teve alguns que também hoje se perderam no caminho, né? Tem umas coisas ali que viraram. Vou te contar, nem vou falar. Mas esses aí que eu citei, será que eu tô esquecendo alguém importante? Não sei. Pode ser que eu tenha esquecido alguém, mas esses que eu falei foram realmente muito importantes para minha formação, para ampliar o meu conhecimento musical. Então ela teve uma importância grande, mas hoje virou, né, um fantasma. É isso? Posso ir embora? Pro intervalo e voltamos já já.
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3: A gente volta a falar do trânsito aqui na Kiss, observando ainda uma Tietê difícil, viu? Sentido Ayrton, do Cebolão até a Ponte Comunidade Húngara e da Ponte Júlio de Mesquita, até quase a chegada ao Parque São Jorge, você ainda perde um tempinho da sua vida. Corredor da Hermano Marquete, Marquês São Vicente, esse melhorou, viu? Nos dois sentidos, te ajuda aí a fugir da Tietê. A Tietê no sentido da Castela também vou te dizer que melhorou, viu? Tem trânsito pesado agora pela pista expressa, principalmente entre a Ponte Júlio de Mesquita até a passagem pelo Piqueri. O restante dá pra usar. 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Um abraço a todos.

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0: Esse foi o som do Tommy Tutone com o telefone da Jeannie. Fechando aqui mais uma sequência. 867-5309. Ainda ouvimos Ruby com Kaiser Chiefs e AC/DC, You Shook Me All Night Long. 7:36. É o Alternativa rolando pra você até as 8 horas da noite. Você que tá curtindo a gente, manda lá o seu recado no 11 99 887-4343. O sorteio vai rolar agora, nesse intervalo, e na próxima sequência eu volto divulgando quem faturou as duas camisetas da Kiss de hoje. Manda lá, hein? Quem sabe você tá com sorte hoje. E a gente volta já já, logo depois do break, com a última parte do Alternativa.
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0: Live, com Operation Spirit, fechando a alternativa de hoje. Antes, nós ouvimos Rudogurus com Another World e ainda Freak com Silverchair. Rorocita, chegamos ao final.
1: Estaremos de volta amanhã a partir das 6 da tarde com mais um Alternativa Kiss. Quem é o ouvinte que está faturando a camiseta para ele e outra para dar de presente?
0: Olha, foram muitas mensagens e aqui acabei de receber final de telefone 6849. 6849, DDD11 aqui de São Paulo. Ganhou duas camisetas, as duas tamanho G. Uma G e uma G.
1: No meu horário no Don't Stop acontece muito. Duas M's ou duas GG.
0: Muito, acho que às vezes a galera quer as duas pra si, né?
1: É exatamente.
0: Lava uma, põe a outra. Ó, Francisco de Oliveira Filho, hoje foi você o ganhador dessa camiseta, duas camisetas, as duas tamanho G. Francisco, obrigado e obrigado a todos que mandaram seus recados. Vambora! É isso?
1: Sim, o Don't Stop estará de volta amanhã, assim como o Alternativa Kiss.
0: Muito bem, e pra fechar tem Iron Maiden, Wasted Years, em outubro, aqui em São Paulo. Tchau!

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5: Me. Ó, a pontualidade britânica, pontualmente 8 horas. Boa noite, Luiz Thunderbird.
6: Olá, Rodrigo Branco, como vai você? Olá, ouvintes da Kiss FM, aqui no Kiss Me Thunder. Bom, neste momento em que vocês estão escutando este áudio, eu estarei decolando nas asas de um avião até Juazeiro do Norte, onde farei dois shows, um em Juazeiro do Norte e outro no Crato. Enfim, são shows maravilhosos. Então, assim, já que eu não estou por aqui, deixo o Rodrigo Branco cuidando da nave. Opa. Então, pilote pra gente, Rodrigo. Enquanto isso, vamos fazer, assim, uma seleção muito interessante. Eu separei umas músicas bacanas, Rodrigo. Espero que você goste.
5: Certeza.
6: A gente vai de The Band, depois Buffalo Springfield. Teremos Tom Petty and the Heartbreakers, Crosby, Stills, Nash and Young. Vamos ter Faces, Rod Stewart, Ronnie Wood, Keith Richards, Steve Ray Vaughan, Jeff Beck, Rory Gallagher e, para terminar, Jimi Hendrix. Ou seja, só sonzeira, como sempre aqui no nosso Kiss Me Thunder, não é isso, Rodrigo? Enfim, o fato é o seguinte: vocês fiquem aí bem acompanhados com o nosso amigo Rodrigo e eu volto na semana que vem, quinta-feira, às 8 horas, no Kiss Me Thunder. Até lá, amiguinhos. Um abraço, meus velhos. Tchau, tchau, gente. Tchau, tchau.
5: É verdade, é verdade, é verdade. Boa viagem, Thunder. Boa noite, amiguinhos.

Breakdown com o grande Tom Petty aqui no nosso Kiss Me Thunder. Hoje, sem Luiz Thunderbird que tá viajando, mas tô aqui pra apresentar as canções selecionadas por ele, né? A gente ouviu aí o primeiro bloco folk, totalmente folk, né? Fechando com Tom Petty, Breakdown, Tom Petty, The Heartbreakers, né? Tom Petty, ele foi um cara que bebeu muito na fonte do Bob Dylan, né? Sem dúvida, aliás, todo mundo aí nessa sequência, né? O Bob Dylan foi o cara, nesse sentido, que começou a trazer a música folk para o universo pop, né? Essa transição que aconteceu ali na metade dos anos 60, ele foi muito criticado, inclusive, por isso, que a princípio ele era um artista totalmente folk, né? Mas depois foi transicionando para o rock e trouxe a consciência da música folk para o rock, né? Antes dele, o rock era mais bubblegum, mais chicletinho, né? Yeah, yeah, yeah. E aí a gente ouviu antes Crosby, Stills, Nash & Young, esse quarteto maravilhoso, que também bebeu muito, né, da fonte de Bob Dylan, sem dúvida. A gente ouviu Our House, quarteto que tinha dois dos Buffalo Springfield, né, que a gente ouviu antes com For What's Worth, Neil Young, né, que todo mundo conhece muito bem, sensacional. E o Stephen Stills, que foi o compositor aí da For What's Worth, foi um dos primeiros hinos de protesto nos Estados Unidos em 1966. Começava a chamar a atenção da galera ali para o que estava acontecendo naquela virada do século, né? Com a guerra do Vietnã comendo solta e os protestos pelos direitos civis nos Estados Unidos e a repressão que estava rolando, né? Por isso que a letra fala: galera, que som é esse, né? Pare e preste atenção. Essa música fez um baita sucesso na época. E aí a gente ouviu The Band, o maior clássico deles, The Wait. O The Band era a banda de apoio do Bob Dylan na época, né? Foi com o The Band que o Bob Dylan fez toda uma turnê e inclusive uma temporada eles ficaram imersos lá na cidade de Woodstock antes, muito antes do festival, e graças a isso a presença do Bob Dylan, do The Band nessa localidade atraiu muitos artistas para lá, e graças a isso essa cidade se tornou um polo cultural e artístico e depois se tornaria a sede, digamos assim, né, do lendário festival, que na verdade aconteceu em Battle, né, que era uma cidadezinha ali do lado. Então, são vários pequenos detalhes dessa história maravilhosa. Eu estava relembrando um texto que eu escrevi sobre isso, sobre Woodstock, muitos anos atrás. Eu venho contando a história desde lá do início do folk, misturando com o blues e com o rock, vai desaguar na contracultura, no surgimento do movimento hippie, né, até o final, que é justamente o Woodstock, que é o início do fim do sonho hippie, ao contrário do que normalmente as pessoas pensam que era o começo, né? 8 horas e 17 minutos, você tá ouvindo o Kiss Me Thunder, hoje sem o Thunder. Hoje é Kiss Me Branco só, tô aqui sozinho. Mas foi o Thunder que fez a seleção musical, então palmas para ele, ó. A Suzy disse, sem dúvida o melhor programa da Kiss, parabéns. Obrigado, Suzy. Que mais? O Leandro do Brooklyn disse, trilha sonora do Forrest Gump, é verdade, né? For What's Worth. Começou bem o programa, abraço pra vocês. É o que eu falei, né? Contextualizando, o filme mostra justamente essa fase aí da guerra do Vietnã e tudo mais. Depois vai evoluindo, né? Que mais? Williams, Vital Manzano.

0: Ano disse assim: boa noite, Branco. Dinossauro Thunder, abraços, ótima programação. Valeu, obrigado pela mensagem. Ele é lá da Coab 2 de Itaquera. Hoje a gente não tá fazendo a live, né? É bom avisar. Porque justamente o Thunder não tá aqui, então não vou ficar falando sozinho na live, né? Normalmente é um bate-papo entre a gente. E também mensagem aqui do Celso, o russo que não é mano, que é lá de Osasco. Manda um beijo pra Gisele Ferreira, minha esposa. Admiro demais o trabalho de vocês. Muito obrigado. 8 horas e 18 minutos, mais uma sequência aqui do Kiss Me Thunder. Agora a gente vai pro lado inglês da força, né? O lado estoniano, começando com Faces, Rod Stewart, Ronnie Wood, Keith Richards.
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Take It So Hard com Keith Richards. É, o lendário Keith Richards em carreira solo, né? Essa faixa é do primeiro trabalho solo dele, que é de 1988, o disco Tox Chip. O Keith tem uma carreira solo muito legal, os discos são ótimos todos, e inclusive as músicas que ele canta nos Stones também, eu adoro, eu gosto desse timbre de voz meio rouca dele, né? Meio curtida no whisky, né? Inegável. No whisky e no cigarro, né? Isso é inegável. Mas tá firme e forte aí o Kifão, né? Tá com o quê? Eu acho que 82 anos atualmente. Por aí, né? O Mick acho que fez 83. O Kif tá entre... Por aí, se eu não me engano, ele é um pouquinho mais novo, inclusive, que o Mick, né? Vamos ver se eu acho que essa informação rapidinho. Só de curiosidade. 82, é isso aí, ele faz no final do ano, né? Ele faz em dezembro. Vai fazer 83 anos, firme e forte. Não tão forte mais, mas ainda firme. Antes a gente ouviu o Ron Wood, esse também tá firme e forte, vem ao Brasil, hein? Agora em novembro, né? O Ron é um pouquinho mais novo que os caras, né? Acho que tá com 7-8 por aí. Ron Wood, I'm Grooving You. Carreira solo do Ronnie, que era dos Faces, né? Antes de entrar nos Stones lá em 74. Nós ouvimos

Stewart, que era o cantor dos Faces, né? Junto com o Ronnie Wood na época. That's Alright, clássico de Arthur Crudup, que foi a música que o Elvis gravou em 56 e graças a ela se tornou uma lenda, né? E abrimos justamente com The Faces, Stay With Me, que é um dos maiores sucessos da carreira dessa grande banda inglesa. Como disse aqui o nosso ouvinte de São Carlos, Xavier de Almeida. Lembraram? Rod Stewart e Faces, tem essas músicas na minha playlist, verdadeiro rock raiz. Se depender da Kiss, o rock não vai sair de ninguém. Abraços e parabéns. Essa é a nossa intenção, né? Fala, Branco, excelente noite de quinta pra ti. Stay With Me é bom demais, me lembra a minha adolescência. Forte abraço do Daniel Garcia de Guarulhos. Também a mensagem aqui da Lídia Maria, cuidando dos animais lá em Santo André, cuidando dos pets de rua, muito bem, parabéns. Felipe Camargo, de São Bernardo, lá da terra do Thunder, dizendo que o programa está sensacional. Isso é um programa de rádio, uma aula de doutorado em rock and roll. A gente estuda, né, velho? Ótimo programa, Branco. Vocês arrasam, disse a Ingrid da Zona Leste. Lembrando que hoje Thunderbird não está aqui pessoalmente, porque foi, viajou pro Nordeste, né? Vai tocar lá, vai fazer dois shows lá, como ele falou no comecinho do programa, na gravação, né? Nesse momento ele está em voo, mas deve estar ouvindo a gente no streaming. Hoje em dia dá, né? Pra ouvir no avião. E semana que vem ele já tá aí dando as aulas. Mas de qualquer maneira, a programação musical foi ele que fez, né? Como sempre. Eu falo de Curitiba, tá dizendo aqui, ó, salve Thunder. Branco, um abraço. Valeu, outro. 8h39, vamos pra última sequência, que é pra dar tempo de caber tudinho aqui. Aí sobrando algum tempo, eu leio as últimas mensagens. A última sequência, a gente vai pro blues e principalmente pra guitarra, hein? Dá pra dizer aqui que são quatro dos maiores de todos os tempos, começando com o Steve Ray.

0: If Six Was Nine, pra fechar o Kiss Me Thunder de hoje com Hendrix, também Harry Gallagher, Laundromat, Jeff Beck, You Know What I Mean, e ainda Stevie Van, Pride and Joy. Não vai dar tempo de mais nada pra variar, já são 8h57, tem mais um monte de mensagens aqui, mas infelizmente não vai dar tempo de ler ao vivo. Vou ler tudo aqui e agradeço as mensagens em nome do Thunder, e a gente vai fechando por aqui mais um Kiss Me Thunder, 8h58, fechou.
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7: Navião, começando mais um Don't Stop Online, é o som de Alice Cooper.